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1: 21 horas e 16 minutos.

0: 21h33.
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1: 21 horas e 52 minutos.

0: 22 horas e 9 minutos.
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1: 22 horas e 28 minutos.

0: 22 horas e 45 minutos.
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1: 23 horas e 3 minutos.

0: 23 horas e 20 minutos.
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1: 23 horas e 36 minutos.

0: 23 horas e 55 minutos.
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1: Meia-noite e 17 minutos.

0: meia-noite e 35 minutos.
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1: Meia-noite e 54 minutos.

0: 1:11.
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0: 1:47.
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1: 2 horas e 18 minutos.

0: 2 horas e 35 minutos.
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1: 2 horas e 50 minutos.

0: 3:11.
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1: 3 horas e 25 minutos.

0: 3:41.
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1: 3 horas e 54 minutos.

0: 4 horas e 12 minutos.
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1: 4 horas e 26 minutos.

0: 4 horas e 48 minutos.
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cega. E não somos mesmo, companheiro. 5 horas da manhã, pontualmente, batendo na marca. Meus amigos, bom dia! Bom dia, meu povo. Bom dia, minha gente. Bom dia, Nova Prata. Bom dia, meu Rio Grande do Sul. Bom dia, Brasil, mundão velho de Deus. Nossa padroeira do Brasil, proteja e abençoa com esse manto sagrado e o patrão velho lá do universo derrame as mais preciosas bênçãos. Estamos na segunda-feira de 13 do mês de julho deste ano de 2026. Com Deus engarupado, nós estamos chegando 5 horas e 1 minutinho da manhã, 5 e 1, temperatura de 6 graus aqui no centro de Nova Prata, Rio Grande do Sul. 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Bom dia, Precisinho, boa semana para nós, nos abençoe o patrão velho lá do universo, que possamos levar uma mensagem de fé, de esperança, de paz, carinho a cada um de vocês aí que estão nos ouvindo, tanto na cidade como no interior. E pensando sempre no programa, a gente levanta e faz uma prece para o caminhoneiro, para o motorista de ônibus, para a empregada, para o vigilante, para o nosso irmão lavrador, que está tirando leitinho aí para o sustento de milhares e milhões de brasileiros que vivem na cidade. Com certeza, né? Muito obrigado pelo carinho. Como é que foi o seu finalzinho de semana? Tudo tranquilo, tudo beleza? Esperamos que sim, né? Aqui a beleza tá sempre em férias, mas o que que vamos fazer? gente boa. 3421212 é o nosso telefone, você vai pedindo, oferecendo e ouvindo até as 7 horas da manhã. Gente boa, tá liberado aí o 1212, então tá bom, meu povo? Vamos iniciando, trazendo a primeira. Olha a hora, 5:02, bom dia.

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1: 5:12.
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Muito bem, meus amigos, e a hora certinha, agora 5 horas e 14 minutinhos da manhã, pontualmente 6 graus é a temperatura aqui no centro da cidade. Estamos levando o melhor da música chucra da nossa pampa do Rio Grande do Sul para esses lares, né? É, para os lares do nosso pago, da nossa querência. E como é bom a gente saber que você está ligadinho com a gente. Obrigado pela companhia, obrigado pelo carinho, obrigado pela parceria. 3242-1212 é o nosso telefone. Você vai pedindo, oferecendo e ouvindo a marca de sua preferência. A marca maior, hein? É a marca maior. 3242-1212. Não esqueça que é o nosso telefone. 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Você que está ligado. Bom dia, Rogério. Bom dia, Dona Tire. Obrigado pela companhia. É, minha gente. 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Nosso amigo Valdemar, sempre ligadinho conosco, obrigado pela companhia, obrigado pela audiência. 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É, meu amigo, um grande abração aí, obrigado pela companhia, na Avenida Presidente Vargas, 1858, aí tem o mercado RP também aí, né, muito obrigado pela companhia. Se alguém quiser em outra localização, quase próximo, em frente ao presídio aqui em Nova Prata, claro que, né, é uma localização aí que todo mundo conhece, né? Todo mundo sabe, né, tá, se bem que os mercados RP aí também são muito conhecidos. 5 horas e 16 minutos da manhã, meu povo. 5 e 16, temperatura de 6 graus, alerta de frio moderado, é a previsão do 8º Distrito de Meteorologia. Vamos chegando com mais música, quem é que chega agora, Percizinho? Olha a hora, 5 e 16. Os irmãos Bertucci, o que, que nós temos dos irmãos Bertucci aí? Que linda é minha terra, e é linda mesmo, como é linda a terra deste Brasilzão, deste mundão velho de Deus, né? Tanta coisa que a gente não tem explicação, né? Só Deus para nos explicar aí. Ah, com certeza. Caminhoneiro, amigo, você que está transitando a 324 ou 470, nos ouvindo, leve uma mensagem de paz, de pensamento positivo para a sua cidade, para os seus amigos, para os seus familiares, e nos permita que todos os dias nós possamos lhe fazer companhia, levando um pouco de música, um pouco de entretenimento para você que está ligado conosco. A hora certinha, 5 horas e 17 minutos agora, 5 e 17.

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E daí, gurizada, tudo certinho? Agora 5 horas e 26 minutinhos da manhã, 5h26. Você que está acordando agora e ligando seu rádio, muito bom dia, obrigado pela companhia. Abraços e beijos. É, quem é o caminhoneiro. É isso aí, minha gente. Abração especial de primeira. É, meu amigo aqui do interior, dos interiores, pessoal aí do nosso estadão, do nosso Brasil, do nosso mundão, velho de Deus. E estão nos acompanhando um grande quebra-costela do tamanho do Rio Grande. Gente miúda mora no coração de Nova Prata. 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

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E aproveitando, mandando um abraço para a Carariane, que está ligadinha conosco, que é uma das mensageiras, do pessoal que vem do turismo aqui de Nova Prata. 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Vamos trazendo Sidney Lima, lá para o João Crécio Lancini, tá ligado, amigo de fé, meu irmão camarada. Muito obrigado pela audiência, muito obrigado pelo carinho. Aí no São Peregrino, que está nos ouvindo. Também mandando um abraço aí para o Eugênio Kumuinski, que está nos ouvindo, está de aniversário. Maria Martins, muito obrigado pela audiência, parabéns pelo seu aniversário. Antônio Alves também está de aniversário, parabéns aí, saúde e paz. E o Antônio Groselli também está de aniversário. Parabéns aí, saúde e felicidade e muitos anos de vida. Vamos ver quem é que esteve de aniversário ontem. Ontem foi dia 12, né? Ontem foi dia 12, 12 de junho. Rubens de Carli esteve de aniversário, né? Lá de São Liberal. Eunice Nascimento, parabéns, hein? Rosalina Tonon também esteve de aniversário. Ednei Silva também completou mais um ano de vida. Nossos parabéns, votos de muitas felicidades, muita saúde, paz e amor! Vamos de música então, gurizada!

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bergamota. Muito bem, meu povo, e a hora certinha. Agora 5 horas e 43 minutinhos da manhã. 5h43, estamos apresentando o programa Assim Canta o Rio Grande do Sul, o melhor da nossa música chucra, da nossa música querência do pago, da nossa música fronteira, nossa música da serra, do Brasil, do mundão velho de Deus. É segunda-feira, 13 hoje do mês de julho deste ano de 2026. Senhor, entrego esta nova semana em tuas mãos. Guia meus passos, fortaleça minha fé e conceda-me a sabedoria para viver cada dia, cada segundo, a tua vontade. Bom dia, meu povo, bom dia, meus amigos. Estamos aí, estamos juntos com vocês, levando a nossa mensagem de paz, de pensamento positivo. Você que está tomando estrada aqui pela 470-324, receba o nosso muito obrigado pela companhia, pelo carinho de vocês. Um bom retorno, uma boa viagem, bons negócios, tudo do bom e do melhor, abençoado e protegido aí pela nossa padroeira do Brasil, Nossa Senhora da Conceição Aparecida. Olha, não nesse finalzinho de semana, no outro, nós temos a 57ª Festa do Colono e dos Motoristas lá em Protásio Alves, certo? Estaremos lá, se Deus quiser, trazendo todas as informações no domingo pela manhã, o pessoal que estará expondo, né, nas estandes, e depois teremos a celebração da missa com o Padre Álvaro Pinzeta, né, lá na paróquia Sagrado Coração de Jesus de Protásio Alves. Teremos a bênção dos veículos, tratores e máquinas em seguida, e depois à tarde nós temos continuação aí da feira, das atrações, das gincanas, da grande festa e também grande baile que estará acontecendo aí no fechado da noite, lá no Salão Paroquial. Todo mundo convidado então aí para participar, temos ainda alguma cotinha para quem quiser nos parceriar aí, né, para a transmissão. Quero mandar um abraço aí a toda a turma que já está conosco, toda a equipe que já está conosco, e estaremos juntos lá em Protásio Alves neste ano de 2026, se o patrão velho derriba lá nos permitir. Francisinho, quem é que está chegando agora? Baitaca? O que o Baitaca vai cantar? Lá do fundo da grota? Nossa Senhora de Fátima. A hora certinha, 5h45 da manhã. Bom dia!

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1: 5 horas e 59 minutos.
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Beleza, meus amigos, olha a hora certinha para você que está ligado. Obrigado pela companhia, obrigado pela audiência, obrigado pelo carinho. Uma ótima semana, um feliz e abençoado dia 13 hoje do mês de julho deste ano de 2026. Obrigado pela audiência, hein? 6:02 da manhã, estamos trabalhando com a Viva Farma Farmácias, Ter Empréstimos, Loja Gente Nossa, Funerária Deck Giovanni, Aga Farma e Gente Miúda que mora no coração de Nova Prata. Vamos lá, gente! Quem é que tá chegando agora? Paulo Garcia, oferecendo aí pro Sérgio Gabardo, tá ligadinho conosco, lá em São Paulo, hein? Já tá viajando. Tá tomando o avião aí, indo pro Espírito Santo, lá pelas... e nos ouvindo, nos acompanhando. 6:03 da manhã, horário oficial do nosso país, para você. Muito obrigado pela companhia. Olha, o presidente da Ucrânia, Vladimir Zelensky, anuncia substituição da primeira-ministra e reformas no governo. Muito bem. É uma manchete aí da CNN que está entrando aqui em nosso sistema. Vamos lá, gurizada, então. Olha o 3242-1212. Um abraço pro André Coradinho também, tá ligadinho com a gente. Obrigado pela audiência. 6:04 da manhã.

E não se fabrica mesmo, companheiro. Um abraço no amigo Campana, lá em Nova Bassano. Tá ligadito com a gente. Deus abençoe esse grande moço. Seu Campana, abração do tamanho do Brasil. Chapéu.

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1: 6:16.
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Muito bem, gurizada, e a hora certinha, agora 6:18 da manhã. Um abração lá pro Simão, tá no terreno catarinense. Muito bem, muito obrigado aí pela audiência, muito obrigado pelo carinho, um grande abraço, hein? Grande Simão, cara, tá ligado conosco. Um bom dia também pro Olivar Marim, lá na Fazenda Pratinha, que está nos ouvindo. Daniela Guissardi, lá em Montenegro. Bom dia, obrigado pela companhia, né? Tamo juntos. Vamos seguindo, a gata também tá ligada conosco, lá na Vista Alegre do Prato, amanhã vai estar por aqui. Um abraço pra Eni também, o seu Busato, né, que estão nos acompanhando aí de fronte à matriz de nossa cidade. Maravilha! Vamos trazendo uma música linda, linda, linda, linda, linda. Vamos oferecer lá pro Serjão, que tá ligadinho, tô conosco. Muito obrigado pela audiência. Tá por este mundão velho de Deus de São Paulo, o nosso Nordestão, do Nordestão a Porto Alegre, Canoa, nos ouvindo aí. 6:19 da manhã, horário oficial do nosso país. Deixa eu ver como é que tá a temperatura. Tá nos 6 graus, aí 7 graus, a temperatura aqui no centro da cidade de Nova Prata. Tá meio frio, né? Tá meio frio. Caiu a temperatura de noite, mas hoje, durante o dia, com certeza não vai ser tanto frio quanto veio aí nos últimos dias. Os últimos dias estava gelado. 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Chegando Hélio da Rosa Xavier, gurizada, muito obrigado aí pelo carinho, muito obrigado pela audiência. Tamo juntos. Claro que estamos juntos. Deixa eu ver o pessoal aí que está nos ouvindo em Guaporé. O Renato está nos ouvindo lá na cidade de Guaporé. Muito obrigado pela companhia, muito obrigado pelo carinho. É isso aí, gente boa. Temos que sempre estar juntos aí, de qualquer forma. Um abraço aí também para o Volney Minusso, ex-prefeito aqui do município de Nova Prata, que está nos ouvindo. Olha, a temperatura em São Paulo está em 11 graus neste momento. Muito bem, está em 11 graus a temperatura. 6:20 da manhã, 6:20. Enio Kwakoski está de aniversário hoje. Parabéns, Valdemir Beltrame, o nosso abraço, né? E também Antônio Alves, parabéns, votos de muitas felicidades e muitos anos de vida. E Antônio Grosselli também está completando mais um ano de vida. E o Nelson Zembruski, parabéns aí, saúde e felicidade, que Deus abençoe. Certo? Lá em São Lourenço de Vila Flores, também tem a turma nos ouvindo, nos acompanhando, tomando um chimarrão, tem uma turma tomando um mate e tem o pessoal tirando um leite e acompanhando a programação da Prata. Essa tem muita gente que gosta. 6:21 da manhã.

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2: 6:30.
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4: Muito bem, gurizada, e a hora é certinha, não podemos perder a hora certa, mas de jeito nenhum, né? 6:34 da manhã, tem uma garoazinha fina lá fora, é segunda-feira, 13, hoje dia do cantor, parabéns aí a todos que fazem, né, da sua garganta seu instrumento de trabalho, é dia do cantor, parabenizando a todos e a todas aí

Realmente nós temos uma riqueza de cantores, de intérpretes aqui no nosso Rio Grande do Sul. E no Brasil e no mundo também, né? Com sem sombra de dúvida. Então, parabéns aí pelo Dia do Cantor, dia também do engenheiro, tá, né? De saneamento. Nossos parabéns aí, nosso abraço muito carinhoso. 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Tenho aqui dezenas de pessoas para mandar um abração aí muito forte. Mauro Mione Olivar, Marim, são várias pessoas aí que nos manda uma mensagem aí de bom dia, de boa semana. Paulinho Ferreira, como é que tá, meu querido? Tudo certinho? Um abraço aí do tamanho do Rio Grande do Sul. André Coradinho também, bom dia, obrigado pela companhia, né? Olha, na Rota da Prevenção, convidamos você para um dia de muito conhecimento, né? E troca de experiências e boas práticas voltadas à segurança no transportes. Nós temos aí parceria com a PSUL, SET, SENAPT e também Transportes Gabardo. Teremos um encontro com palestras e conteúdo sobre prevenção de avarias, direção preventiva, redução de perdas, segurança e eficiência no transporte. Hoje, dia 13, a partir das 8 horas da manhã, sabe onde que fica? 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Sua participação é muito importante. Eu vou repetir o local, às 8 horas vai começar. Você pode acompanhar pelo site também, Transportes Gabardo, Avenida Fernando Ferrari, número 700, Anchieta, bairro Porto Alegre, Rio Grande do Sul. Será um momento muito especial em parceria com os grupos aí. Hoje, dia 13 de julho, você está convidado a conhecimentos importantes da sua empresa no seu dia a dia. No seu momento de precisão, ter um bom giorno, né? Um bom dia. um bom giorno e um bom dia. É muito importante, né? Na Rota da Prevenção é o título deste debate, destas informações que você pode acolher, tá certo? E ter no seu celular aí, você pode ir através de. Não tem como ir agora de manhã, mas. Através do link aí você pode acompanhar tranquilamente, certo? Quero mandar um abraço lá para a fronteira do nosso Rio Grande também, que está nos ouvindo. Tem uma senhora aí que está nos acompanhando todos os dias, certo? Seu Mauro Mione, bom dia, obrigado aí pela companhia. Nosso contador, um dos contadores mais eficientes que nós temos aqui na região, hein? Lá na Maringá, Luciano Miotti também, nosso bom dia. Obrigado pela companhia, né? Isto mesmo. E também o seu Clóvis, abração, seu Clóvis aí da refrigeração, que todos os dias está nos ouvindo. O ex-vereador Jandir Hassin, né? Conhecido Hassin aí, rapaz, está sempre ligado conosco, está sempre ligado aí com a programação da Prata. O que é que nós vamos trazer do Precisinho? Temos que rodar a música, né? O Cordiona, como é que é o nome da marca? Chimarrão e saudade. Vamos, Beatriz. Vamos nessa então. Um abração aí. Nísio, lá na Rosário do Sul.

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1: Um abraço pro Nene, um abraço pro Nene, tá ligadinho lá na 470, na Fibra Sinos. Obrigado pela companhia. Família Sense, bom dia!

0: 6:45.
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Muito bem, meus amigos, e a hora certinha para você que está ligadinho. Muito obrigado pela companhia, muito obrigado pela audiência. São 6 horas e 48 minutos da manhã, 6 e 48 para nossos amigos, para os nossos amigos aqui da cidade, do interior, das dezenas de municípios da nossa grande Nova Prata. Muito obrigado pela companhia. Valeu, gente, logo mais às 8 horas da manhã, lá no Transportes Gabardo, Avenida Fernando Ferrari, 700 Anchieta, Porto Alegre. Nós temos aí essa questão importante da prevenção de avarias, direção preventiva, redução de perdas, segurança e eficiência no transporte. 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É o link aí para você acompanhar aí, tá certo? É, gente, um abraço então à turma aí, obrigado pela companhia. Sidney lá em Nova Bassano, tá tudo certo aí. Um bom dia, Jesus ilumine seu dia, certo? Obrigado, Dirceu, tá ligado? É o Dirceu, fiquei devendo aqui, rapaz, me perdoa, e convite dia 25 de julho, grande festa em homenagem ao colono e ao motorista, vai ser na comunidade Santa Catarina. É, Santa Catarina não é lá do Dirceu, é aqui, Santa Terezinha, às 10h30 a celebração em ação de graças, às 11h15 haverá o pronunciamento das autoridades, ao meio-dia, aquele almoço de dar água na boca mesmo, é, gincana para reviver os bons tempos, às 13h, 14h, baile com Chico Boscato, né? E o grupo, ingressos já à disposição no sindicato, no valor de R$65 para não associados e para o sócio, 30 pila. Depois, eu digo, vale a pena ser sócio, né? Vale a pena ser agricultor. Valeu, gurizada, tá aí meu amigo Dirceu, grande abraço, obrigado pela companhia. Agora 6 horas e 51 minutos, está chegando o Jornal da Manhã e nós voltaremos à tarde, trazendo roda de chimarrão, nativismo puro para a gurizada. 3242-1212 é o nosso telefone sempre. 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Quem é que chega aí, Precisinho? Os Serranos. É, os Serranos chegando, então. Abração para vocês. Obrigado pela companhia. 6h51 da manhã.

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16: Olá, muito bom dia! Está no ar mais uma edição do Jornal da Manhã, nesta manhã de segunda-feira, dia 13 de julho de 2026. Agora são 7 horas, 2 minutos. O tempo em Nova Prata neste momento é nublado aí, né? Tem uma leve garoa, ainda não amanheceu por aqui, 7 graus a temperatura. E nós vamos juntos em mais uma edição do Jornal da Manhã. 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Eu sou a Sabrina Bernardi, nós vamos juntos nesta manhã com informação de qualidade, entrevistas e muito mais. Na companhia, claro, dos meus amigos Davi na mesa de som e Jonas Silva, que vai trazer aí os acontecimentos desta manhã. Bom dia.
17: Estou guardando o que há de bom em mim. Bom dia, Sabrina. Bom dia, Davi. Bom dia, Nova Prata. Bom dia, Brasil. Está iniciando agora mais um programa Jornal da Manhã e nessa edição nós teremos o informativo do Hospital São João Batista. Também a secretária de Turismo de Vila Flores, a Fernanda Guadaim, para falar sobre o selo internacional Melhores Vilas Turísticas que o município de Vila Flores está concorrendo. Também teremos aqui nos estúdios da Rádio Prata o Cleito Bortoli para falar sobre o quadro das eleições de 2026. E também o grupo Afro aqui de Nova Prata viajou para Curitiba para participar de um campeonato, de um festival lá. E hoje eles vêm trazer um pouquinho da experiência que foi lá em Curitiba.
16: Isso e muito mais você vai conferir na edição de hoje do Jornal da Manhã.
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17: Hoje é o Dia Mundial do Rock. O santo do dia é Santo Henrique II. O dia 13 de julho na história. Em 1501, a expedição marítima de Álvares Cabral regressa para Lisboa após a descoberta do Brasil e da visita à Índia. Em 1901, Santos Dumont contorna a Torre Eiffel em Paris, com um dirigível. Em 1923, o letreiro de Hollywood é oficialmente inaugurado nas colinas de Los Angeles. Em 1930, 13 seleções iniciam a disputa do primeiro campeonato mundial de futebol realizado em Montevideo, no Uruguai. Em 1945, a primeira arma nuclear da história é montada no deserto de Alamogordo, no México. Em 1954, morre a pintora mexicana Frida. Em 1977, um blackout deixa a cidade de Nova York no escuro por 25 horas. Em 1990, é instituído no Brasil o Estatuto da Criança e do Adolescente. Em 1997, Cuba recebe restos mortais do líder Che Guevara. Em 2003, a seleção brasileira masculina de vôlei conquista o tricampeonato da Liga Mundial. Em 2002, o cantor Claudino, da dupla Claudinho e Buchecha, morre aos 26 anos em um acidente de carro. Em 2014, a Alemanha vence a Argentina no final da Copa do Mundo do Brasil. Frase do dia: nada é absoluto. Tudo muda, tudo se move, tudo gira, tudo voa e desaparece. E é claro que para a gente começar a nossa segunda-feira bem, vamos de reflexão do dia.
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19: Caros ouvintes, hoje falaremos sobre a memória. Memória é uma palavra que vem da palavra latina memorare, que significa estar atento a. Quase todas as nossas funções mentais dependem da memória. Os sentimentos, a razão, as percepções Os julgamentos e a consciência do eu estão relacionados com a memória. A memória é mais permanente do que a matéria. A memória de uma célula vive mais do que a célula propriamente dita. E este é o motivo pelo qual pode ser tão difícil modificar velhos hábitos. Nossas células se lembram de como a vida era antes. Armazenamos em nossos bancos de memória as informações que consideramos importantes. A lembrança de todas as nossas vidas está armazenada em nossa mente inconsciente. Você tem recordações que o perseguem? Se for este o caso, peça a Deus que o ajude a classificá-las e a alcançar um entendimento mais profundo. Existe alguma coisa que você gostaria de lembrar, mas que escapa sempre que você tenta recordá-la? Em caso afirmativo, entre num estado mais profundo de consciência e medite sobre o que quer lembrar. Procure ficar mais atento ao poder da memória em tudo o que você fizer.
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16: Governo brasileiro acredita que Estados Unidos vão confirmar novas tarifas, mas podem aumentar lista de exceções. A decisão deve sair na quarta-feira.
17: Massa de ar polar derruba temperaturas no início da semana no Rio Grande do Sul, mas ventos trazem ar quente a partir de quarta-feira.
16: Última semana da maior Copa do Mundo. Nas semifinais, França e Espanha e Argentina e Inglaterra fazem confronto.
17: 700 pessoas estão desalojadas após temporal em Eldorado do Sul.
16: Número de eleitores cai 1,82% no Rio Grande do Sul.
17: Nova parcela do PIS/PASEP 2026 para nascidos em setembro e outubro estará disponível a partir de quarta-feira.
16: Essas e outras informações você vai conferir no Jornal da Manhã, nessa edição de segunda-feira, que tem o apoio de Viva Farma Farmácias, Ter Empréstimos, Loja Gente Nossa, Empório de Confecções, JB Mix, Mercadão dos Óculos e doutora Letícia Bergamaschi.

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1: 7:13.
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14: Olá, estamos de volta com o Jornal da Manhã, nesta manhã de segunda-feira, 13 de julho, agora 7h20 da manhã. A temperatura segue em 7 graus, amanhece por aqui, o tempo é nublado. 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
14: E a segunda-feira é marcada aí pelo retorno do frio intenso ao estado, após a passagem de uma área de baixa pressão que provocou chuva durante o fim de semana. Uma massa de ar frio avança mais uma vez sobre o Rio Grande do Sul, derrubando as temperaturas e favorecendo aí, em alguns pontos, até formação de geada. Em outros, como aqui na Serra Gaúcha, uma garoa leve. De acordo com o IMET, o tempo deve permanecer firme na maior parte do território gaúcho, com predomínio de sol entre poucas nuvens e sem chuva significativa, apenas em alguns pontos. Aqui na Serra, o amanhecer é de frio intenso, abaixo de 10 graus, e tem possibilidade de geada em cidades como Caxias do Sul, Bento, Farroupilha, Garibaldi. As temperaturas mínimas ficam, então, próximas dos 4 graus em diversos pontos, e a sensação térmica é ainda menor, né, nas áreas mais elevadas. Em outras regiões do estado, o frio também é destaque, especialmente nessas primeiras horas da manhã. Apesar do sol durante o dia, as temperaturas devem permanecer baixas para esta época do ano, mantendo a sensação de frio ao longo do dia. A tendência é de tempo estável, sem novos episódios de chuva excessiva, apenas garoas, favorecendo então, em alguns pontos, a formação de geada, principalmente em áreas de maior altitude e no interior do estado. Isso antecede aí, né, mais uma massa de calor que vai vir a partir da quarta-feira, que daqui a pouquinho nós vamos falar. Mas, Jonas, conta pra gente como é que ficam as temperaturas hoje na nossa região.
15: Em Porto Alegre, a mínima hoje é de 8 e a máxima de 16 graus. Em Caxias do Sul, a mínima de 6 e a máxima de 10. Em Bento Gonçalves, a mínima de 6 graus e a máxima de 11. Em Nova Prata, a mínima de 5 graus e a máxima de 10. Em Passo Fundo, a mínima de 5 e a máxima de 11 graus. Em Vacaria, a mínima de 3 e a máxima de 10. Em Protásio Alves, a mínima de 6 e a máxima de 11. Em São Jorge, a mínima de 4 e a máxima de 11 graus. Em Nova Bassano, a mínima de 5 e a máxima de 12. Em André da Rocha, a mínima de 5 e a máxima de 10 graus. Em Vista Alegre do Prata, a mínima de 6 e a máxima de 11 graus.
14: Muito Muito bem, você conferiu então a previsão do tempo para esta segunda-feira, início de semana, né? Que antecede aí uma onda de calor que vai ser aí de morrer até o final de semana, porque as temperaturas vão ficar bem elevadas aí, próximo aos 30 graus a partir da quarta-feira.
15: Maravilha, já vou aproveitar agora, passar na direção e pedir meu banco de horas.
14: Ah, vai pra praia então.
15: Vou pra Porto Alegre e tal.
14: Ah, pronto, vai tomar banho no Guaíba. Agora, 7h23, nós vamos aos indicadores agropecuários.
16: Indicadores agropecuários, com Diego Brião. Soja.
17: Os contratos futuros de soja com vencimento em julho registraram queda nos Estados Unidos na sexta-feira. Na Bolsa de Chicago, a cotação era de US$ 11,96 por bushel ao final do dia. Valor no mercado físico no Brasil por saca de 60 quilos. Estado do Mato Grosso, cidade de Sorriso, R$ 112,40. Paraná, Marechal Cândido Rondon, R$ 117. Bahia, Luiz Eduardo Magalhães, R$ 121,50. E Rio Grande do Sul, não me toque, R$ 122 por saca de 60 quilos.
16: Milho.
17: Valores no mercado físico por saca de 60 quilos. Paraná, Marechal Cândido Rondon, valor em estabilidade na comparação com a cotação anterior. Mato Grosso, Tangará da Serra, 44, também em elevação. E Goiás, Rio Verde, R$ 50 em estabilidade.
16: Boi gordo.
17: Em São Paulo, na B3, os contratos com vencimento em julho eram negociados ao final da sexta a R$ 329,80 por arroba. Houve elevação de 0,05% no dia. Boi à vista, Mato Grosso, Cuiabá, R$ 307,67 por arroba.
16: Café.
17: Os contratos futuros de café arábica com entrega prevista para julho terminaram a sexta-feira em Nova York, nos Estados Unidos, em queda. A cotação era, ao final do dia, de R$ 2.313,97 por saca de 60 quilos. No Brasil, na B3, os contratos futuros de café arábica, com entrega prevista para setembro, apresentaram queda, com cotação de US$ 396,50 por saca de 50 quilos. Valor no mercado físico do café arábica, tipo 6, por saca de 60 quilos. Minas Gerais, Varginha, R$ 1.860, Bahia, região oeste, R$ 1.732,50 e São Paulo, Franca, R$ 1.850.
16: Algodão.
17: Valor do algodão em pluma por arroba, Mato Grosso, Sorriso, R$ 126,74, valor em queda na comparação com a cotação anterior, e Bahia, região oeste, R$ 137,00 em estabilidade.
16: Trigo.
17: Valor do mercado físico do trigo por saca de 60 quilos. Paraná, Marechal Cândido Rondon, R$ 70,00 em estabilidade. E Rio Grande do Sul, Júlio de Castilhos, R$ 69,50 também em estabilidade.
16: Arroz.
17: Valores no mercado físico. Bahia, região oeste, R$ 75,50 por saca de 60 quilos em elevação. E Rio Grande do Sul, média estadual, R$ 59,00 por saca de 50 quilos em estabilidade.
16: Indicadores agropecuários com Diego Brião. Produção, Agência Rádio Web.

0: 7:30.
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11: Olá, estamos...

0: De volta com o Jornal da Manhã, nesta manhã de segunda-feira, agora 7h35, 7 graus a temperatura. 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
0: E vamos aos destaques dos jornais que circulam no nosso estado e na nossa região nesta segunda-feira, dia 13 de julho. Em Zero Hora de hoje, o grande destaque é da Copa, é claro, semana decisiva. Reencontro marcado, a Argentina vence a Suíça na prorrogação e avança para enfrentar a Inglaterra, que ganhou da Noruega. Será mais um capítulo de uma das grandes rivalidades do futebol. Jude Bellingham marcou os 2 gols ingleses na vitória de 2-1 sobre a equipe de Erling Haaland. E as semifinais, então, acontecem em Dallas amanhã às 16 horas entre França e Espanha. E na quarta-feira, às 16 horas, tem Inglaterra e Argentina em Atlanta. Julian Álvarez é abraçado também por Messi após fazer um golaço no 3-1 contra os suíços. Cenário político, quase 85% da bancada federal gaúcha vai tentar buscar a reeleição em outubro. Dos 31 deputados, só 5 decidiram não renovar o mandato. E eles somam aí o espólio de 1 milhão de votos, então, que vai ser dividido entre os atuais candidatos. Quanto custa carregar um carro elétrico em casa? Veja como fazer a conta, Zero Hora traz para você. Mulher indiciada por enviar cão morto para a vereadora de Novo Hamburgo. Sobe para 600. Na verdade, nós já temos informação que são mais de 750 pessoas desalojadas após o temporal em Eldorado do Sul, né? Mas antes de fechar a edição, então, de Zero Hora, eram 600 pessoas. Centro-Americano amplia para 81% o risco do El Niño, muito forte, no Rio Grande do Sul. São os destaques de Zero Hora de hoje.
2: Primeira onda de tempestades do El Niño começa nesta semana no Rio Grande do Sul. Eleições 2026, eleitorado gaúcho diminui quase 2%, migração justifica. Combustíveis, conflito no Irã renova apreensão com preços no país. Conselho Nacional, definidas regras para garantir a 200 dias letivos. Caxias do Sul preso na Bolívia suspeito de roubo milionário no Rio Grande do Sul. Temperaturas baixas podem ampliar dores. Exclusivo, consultoria cita a gravidade das finanças do Inter. Esses são os destaques da capa do jornal Correio do Povo.
0: E agora vamos aos destaques de Diário Gaúcho de hoje. 600 desalojados após o temporal em Eldorado. Também, né, a edição foi fechada antes da atualização. Já são 750, o município declarou situação de emergência, tempestade na manhã de sábado aí teve chuva, vento e queda de granizo. Lembrando que Eldorado do Sul também foi uma das cidades mais afetadas lá nas cheias de 2024 e agora enfrenta mais uma vez, né, esse grande problema. DG na Copa, rivalidade histórica, é! E então entre a Argentina, né, Gente, fugiu o nome.
2: Travou o sistema,
0: gente. E desde na Copa, então, Inglaterra e Argentina vão se enfrentar, né, nessa rivalidade histórica, então, de Copas. Também, olha o golpe, funcionários são induzidos a fazer depósitos. Em memória, antigo leprosário tem objetos catalogados. Em justiça, serviço gratuito acolhe idosos em todo estado. E classificação, onde buscar educação para jovens e adultos. São os destaques de Diário Gaúcho desta segunda-feira.
2: Estados Unidos e Irã fazem ataques e causam escalada na guerra. Contas públicas, deputados devem votar as diretrizes do orçamento do Rio Grande do Sul amanhã. Legislação, prefeito recebe o texto do novo plano diretor de Porto Alegre. Região Norte se consolida com o maior polo produtivo de laranjas em solo gaúcho. Esportes, maratona de 42K consolida Porto Alegre como cidade da corrida de rua. Minuto Varejo, Tramontina aprofunda a segmentação com novos produtos. Ferrovias, Malha Sul pode ter atraso em sua concessão. Esses são os destaques do Jornal do Comércio desta segunda-feira.
0: E agora vamos aos destaques de Pioneiro aqui da Serra Gaúcha nesse início de semana. Novas regras da CNH. Instrutores autônomos crescem 170% em 3 meses em Caxias do Sul. Em Pioneiro na Copa, só sobraram campeões mundiais. Inglaterra e Argentina duelam na quarta-feira. França e Espanha jogam amanhã. Série C, outro empate para o Caxias. Grená perdeu chances e ficou no 0-0 contra o Floresta. Então esses são os destaques de Pioneiro nesta segunda-feira. Ainda tem o grande destaque aí para uma obra do Desvio Risso em Caxias do Sul. Faltam 25% para o fim da obra, que foi iniciada em 2023. É a revitalização do acesso ao bairro, que chega aos 75% dos trabalhos concluídos. Então você conferiu aí o que é notícia nos jornais que circulam no nosso estado e na nossa região nesta segunda-feira, dia 13 de julho. Agora 7h43, são 17 minutos, então para as 8 da manhã, 7 graus a temperatura, vai se mantendo por aqui. 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

0: 7:43.
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5: Olá, estamos de volta com o Jornal da Manhã, agora 7h46, 14 minutos faltando para as 8, 7 graus é a temperatura, e nós seguimos no apoio de Mercadão dos Óculos, doutora Letícia Bergamaschi, JB Mix, Empório de Confecções, Loja Gente Nossa, Viva Farma Farmácias e Tere Empréstimos.
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5: A Polícia Civil, por meio da Delegacia de Polícia de Veranópolis, prendeu em flagrante um casal de 36 e 38 anos pelos crimes de tráfico de drogas, associação para o tráfico e corrupção de menores. A ação ocorreu no fim da tarde de quinta-feira, dia 9, durante cumprimento de um mandado judicial de busca e apreensão. Segundo a Polícia Civil, a operação foi resultado de uma investigação criminal que reuniu provas documentais sobre a suposta atuação conjunta do casal no comércio ilegal de entorpecentes. Durante as buscas, os agentes localizaram e apreenderam 29 porções de cocaína, já fracionada e acondicionadas em embalagens utilizadas para a comercialização da droga. Ainda conforme a polícia, os entorpecentes estavam escondidos em um roupeiro pertencentes ao filho do casal, um adolescente e uma criança de 2 anos. A presença dos menores no local motivou também a autuação pelo crime de corrupção de menores. Após procedimentos legais, a polícia solicitou a conversão da prisão em flagrante em prisão preventiva. O casal foi encaminhado ao presídio estadual de Nova Prata, onde permanece à disposição da justiça.
6: E também, polícia prende o homem apontado como substituto de chefe do crime organizado que morreu em prisão no Rio Grande do Sul. Um homem apontado pela Polícia Civil como liderança do crime organizado do Rio Grande do Sul foi preso na noite de sexta-feira em Getúlio Vargas, no norte do estado. Marcos da Silva Oliveira, de 36 anos, conhecido pelos apelidos de Marquinhos e Mãe, foi capturado durante uma operação coordenada pelo Departamento Estadual de Investigação do Narcotráfico. A prisão ocorreu na RS-135, em cumprimento ao mandado de prisão preventiva pelos crimes de homicídio e receptação. Segundo a Polícia Civil, ele estava foragido e era monitorado pelas forças de segurança. A ação contou com o apoio da Polícia Rodoviária Federal, da Brigada Militar e de policiais da 11ª Região Policial. De acordo com o delegado Joel Wagner, do DENARC, Marquinhos ocupava posição de destaque na estrutura de um grupo criminoso com atuação em Porto Alegre, na região metropolitana. Conforme as investigações, ele seria responsável por coordenar a logística de distribuição de drogas e armas, além da movimentação financeira da organização. A Polícia Civil afirma que o investigado ganhou ainda mais relevância dentro do grupo após a morte de Jackson Peixoto Rodrigues, conhecido como Nego Jackson, ocorrida em novembro de 2024 na Penitenciária Estadual de Canoas. A investigação também aponta possíveis ligações de Marquinhos com integrantes do PCC e do Comando Vermelho na região da fronteira com o Paraguai. A suspeita ainda alvo da apuração pelas forças de segurança. Marquinhos estava se deslocando do Paraná para o Rio Grande do Sul, segundo o DENARC, ele teria alterado rotas e evitado postos de fiscalização da Polícia Rodoviária Federal na tentativa de escapar da abordagem. Diante da mudança do trajeto, foi montado um cerco policial que terminou com a interceptação do veículo em Getúlio Vargas. Ainda conforme a Polícia Civil, Marquinhos possui antecedentes por tráfico de drogas, homicídio e porte ilegal de arma de fogo. Ele também é investigado por suspeita de lavagem de dinheiro. O preso foi encaminhado ao sistema prisional e permanece à disposição da Justiça.
5: Um dos homens suspeitos de planejar e executar o mega assalto a um carro forte no aeroporto Hugo Cartegiani, ocorrido em 2024 em Caxias do Sul, foi capturado neste sábado na Bolívia. A prisão do investigado, que é brasileiro e não teve identidade revelada, foi realizada por autoridades bolivianas em uma operação de cooperação policial internacional com a Polícia Federal. O homem estava na condição de foragido desde julho de 2025, época em que a Justiça Federal expediu o mandado de prisão contra ele. De acordo com as investigações da Polícia Federal, ele teve papel ativo tanto na idealização quanto execução do roubo milionário. Em nota oficial, a Polícia Federal informou que os trâmites legais entre Brasil e Bolívia já começaram para viabilizar a transferência do preso em território nacional, onde ficará à disposição do Poder Judiciário. Lembrando, o violento ataque no terminal caxiense aconteceu em 19 de junho de 2024, por volta das 19h30. Na ocasião, uma quadrilha fortemente armada invadiu a área de segurança restrita do aeroporto, utilizando 3 veículos blindados, sendo que 2 deles estavam caracterizados com adesivos falsos da própria Polícia Federal.
6: A Polícia Civil prendeu preventivamente na manhã de sexta-feira um homem de 36 anos investigado pelo crime de estupro de vulnerável contra uma criança de apenas 3 anos. O caso ocorreu no município de 3 de Maio, na região noroeste do Rio Grande do Sul. O suspeito, que possui formação religiosa como pastor, aproveitava-se das suas funções como recreacionista e professor de artes marciais para crianças e jovens para cometer o crime. A investigação, liderada pelo delegado João Vitor Barbato, teve início após os pais da vítima procurarem a delegacia para relatar a situação de abuso. De acordo com a autoridade policial, o menino apresentou relatos dentro de suas condições de comunicação que antecederam a alerta nos responsáveis. Diante da denúncia, os agentes iniciaram os procedimentos e diligências para apurar o caso. As investigações e os exames técnicos confirmaram os elementos necessários para sustentar o pedido de prisão. A polícia constatou sinais de abuso envolvendo o indivíduo que realizava as atividades recreativas e esportivas com a vítima. Diante das provas, a prisão preventiva foi deferida pela Justiça e o homem permanece agora à disposição do Poder Judiciário.
5: E uma bebê de 11 meses sofreu queimaduras de segundo grau durante um banho na Escola Municipal de Educação Infantil Casa da Criança, no município de Campo Bom. A menina foi levada ao Hospital Lauro Hels e ainda aguarda transferência para um hospital de pronto-socorro em Porto Alegre. A família foi avisada sobre o incidente por volta das 15h10 da sexta-feira. A mãe, de 18 anos, relatou ter recebido explicações diferentes sobre o episódio. Inicialmente foi informada de que a água quente teria provocado as lesões, embora a temperatura supostamente tivesse sido testada antes do banho. Posteriormente, segundo ela, a direção mencionou a possibilidade de a cuba de inox ter aquecido enquanto a água permanecia aberta, causando as queimaduras. Um boletim de ocorrência foi registrado no sábado e os depoimentos começam a ser colhidos hoje. A polícia investiga as circunstâncias e a causa das lesões. Em nota, a Prefeitura de Campo Bom lamentou o caso, afirmou que acompanha o atendimento da criança e informou que presta apoio à família, além de adotar aí as medidas administrativas cabíveis.
6: E também, duas mulheres são presas por tráfico de drogas e posse irregular de arma de fogo aqui em Nova Prata. Duas mulheres de 24 e 18 anos foram presas por tráfico de drogas e posse irregular de arma de fogo de uso restrito na noite de sexta-feira, dia 10, em Nova Prata. Durante a ação foram apreendidos um revólver calibre 38 com numeração suprimida, 6 munições, 8 porções de cocaína, uma balança de precisão e 2 aparelhos celulares. Após a prisão, as duas suspeitas foram conduzidas à delegacia de polícia, onde a ocorrência foi registrada. Em seguida, elas foram encaminhadas ao presídio estadual, permanecendo à disposição da justiça.
5: Também um homem de 44 anos foi preso na manhã de sábado em Nova Prata. A prisão ocorreu em cumprimento ao mandado de prisão expedido pela Terceira Vara Criminal da comarca de Caxias do Sul. A ordem judicial é decorrente de uma condenação com trânsito em julgado pelo crime de receptação. A pena do indivíduo foi fixada em 4 anos e 7 meses de reclusão, a ser cumprida em regime fechado inicial. Após a lavratura da ocorrência, o homem foi encaminhado ao presídio estadual de Nova Prata. Permanece na instituição financeira e penal à disposição da justiça para o cumprimento da pena estabelecida. Pena essa por receptação.
6: E em Bento Gonçalves, a Polícia Civil prendeu na tarde do sábado, dia 11, um homem de 62 anos investigado por abuso sexual de vulnerável e agressões físicas contra as duas filhas de 9 e 13 anos, em Bento Gonçalves. A prisão preventiva foi cumprida por agentes da delegacia especializada no atendimento à mulher no bairro São Roque. A medida foi determinada pela justiça após representação da autoridade policial com base nas provas reunidas durante a investigação conduzida pela delegada Deise Salton Brancher. Segundo a Polícia Civil, os elementos apurados até o momento indicam que o investigado submetia as meninas a uma rotina de agressões físicas e abusos sexuais. Diante da gravidade dos fatos e do risco à integridade física e psicológica das vítimas, a delegada solicitou a prisão preventiva, que foi deferida pelo Poder Judiciário. Após ser localizado e preso, o homem foi levado à Delegacia de Polícia de Pronto Atendimento de Bento Gonçalves, onde foram realizados os procedimentos legais. Na sequência, ele será encaminhado ao Presídio Estadual de Bento Gonçalves e permanecerá à disposição da Justiça. Em cumprimento ao Estatuto da Criança e do Adolescente, a identidade do investigado e das vítimas não será divulgada para preservar as menores. A Polícia Civil reforça que casos de violência contra as crianças e adolescentes podem ser denunciados de forma anônima.
5: E 2 acidentes de trânsito foram registrados na noite de sábado na BR-470 em Veranópolis. Em ambos os casos, não houve feridos. O primeiro ocorreu por volta das 19 horas, na proximidade da Casa Sareta, perto do local onde foram instaladas novas lombadas eletrônicas. A ocorrência envolveu uma caminhonete Fiat Strada e resultou em danos materiais. 20 minutos após, por volta das 7h30, outro acidente foi registrado próximo ao trevo de acesso à empresa Óleo Plan, no bairro Valverde. Conforme informações, o condutor perdeu o controle do veículo e colidiu contra as muretas de proteção da rodovia. Também não houve registro de feridos. No momento dos 2 acidentes, havia forte neblina no trecho, condição que pode ter contribuído para as ocorrências.
6: E na madrugada do domingo, dia 12, ontem, um homem de 29 anos foi preso pelo crime de violência doméstica no município de Nova Bassano. A ação foi desencadeada logo após a vítima acionar a Brigada Militar para relatar que estava sendo ameaçada de diversas formas por seu companheiro. Diante da denúncia, as guarnições deslocaram-se imediatamente até o local indicado e efetuaram a prisão do indivíduo. Ambos os envolvidos foram conduzidos à Delegacia de Polícia para os trâmites legais do registro da ocorrência. Na unidade policial, a autoridade de plantão determinou a lavratura do auto de prisão em flagrante do homem, consolidando a ação rápida das forças de segurança da região.
5: E 2 pessoas morreram e outras 4 ficaram feridas em um grave acidente de trânsito registrado por volta das 18 horas de ontem, domingo, no quilômetro 207 da BR-285 em Lagoa Vermelha. Conforme levantamento da Polícia Rodoviária Federal, um Chevrolet Corsa com placas de Passo Fundo e um Ford Focus de Lagoa Vermelha colidiram frontalmente. Após o primeiro impacto, um Chevrolet Celta emplacado em Vacaria também se envolveu no acidente ao atingir os veículos que permaneciam sobre a pista. No Corsa viajavam 4 pessoas de nacionalidade venezuelana. O motorista, de 43 anos, morreu no local. Uma passageira de 42 anos foi socorrida, mas não resistiu e morreu durante o atendimento hospitalar. Outros 2 ocupantes do Corsa, uma mulher de 41 anos e um homem de 48, sofreram ferimentos graves e foram encaminhados ao Hospital São Paulo, em Lagoa Vermelha. No Ford Focus, o motorista de 32 anos sofreu lesões graves, enquanto a passageira de 20 anos teve ferimentos leves. Ambos também foram levados para atendimento médico. Os 2 ocupantes do Celta, um homem e uma mulher de 44 anos, não ficaram feridos. O trânsito permaneceu interrompido por cerca de 4 horas para o socorro das vítimas, o levantamento pericial e remoção de veículos. As causas do acidente ainda estão sendo apuradas.
6: E também um relatório do Conselho Tutelar de Viamão enviado à Justiça em 7 de julho diz que as irmãs de Oliver Golden, menino de 3 anos que morreu após ser espancado pelo pai, relataram agressões que teriam sido praticadas pela mãe durante atendimentos e perícias realizadas após o caso. De acordo com o documento, as irmãs fizeram relatórios e relatos espontâneos de que a genitora também utilizaria a violência física como forma de disciplina. As irmãs realizaram relatos espontâneos de agressões praticadas pela genitora, informando que esta também fazia uso de violência física como forma de disciplina, mencionando inclusive que o nome da criança havia sido agredida pela mãe, diz o documento. O relatório também diz que outro irmão resistia em permitir a avaliação do próprio corpo e orientava as irmãs para que não exibissem lesões nem relatassem os fatos aos profissionais. Dantre, Grayson e Maiara Angélica, pais de Oliver, estão presos preventivamente. A Polícia Civil afirma que o menino de 3 anos teria sido espancado pelo próprio pai em Viamão. O missionário norte-americano confessou o crime e está preso desde domingo. Em depoimento à Polícia Civil, ele disse que a motivação para as agressões foi o filho não ter dado bom dia. E eu volto a dizer de novo, os 2, acredito eu, que vão dar bom dia agora pro capeta.
5: É, né, gente? Olha só quantos casos de crianças nós trouxemos hoje aqui na nossa segurança pública, né? Corrupção de menores por drogas, estupro de vulnerável, um bebê queimado aí com queimaduras graves, abuso sexual e agressão das filhas e mais esse caso do Oliver. Olha. Tudo isso, né? No dia aí que o Estatuto da Criança e do Adolescente completa 36 anos. Será que o nosso estatuto está dando conta de tudo isso?
6: E olha, esse caso aqui do pai que espancou por não dar bom dia, e o outro cara aí, que eu não sei em que cidade foi, que deu um chute na cara das crianças.
5: Daí foi no Paraná também, né?
6: Isso. Olha, é revoltante.
5: E o Ministério Público Federal denunciou 3 pessoas à justiça pela prática de tráfico internacional de pessoas para fins de exploração sexual, manutenção de casa de prostituição, rufanismo, que seja a cafetinagem, e associação criminosa. O caso aconteceu aqui no interior do Rio Grande do Sul e a denúncia foi recebida na 2ª Vara Federal de Santa Maria, que deu início a uma ação penal contra os acusados. A cidade não foi divulgada pelo Ministério Público, mas a vítima é uma jovem de nacionalidade argentina aliciada em sua província de origem e trazida ao Brasil sob falsas promessas de emprego, segundo afirmou a denúncia. De acordo com o Ministério Público Federal, a vítima, então residente na província argentina de Misiones, foi contratada por uma das denunciadas que lhe teria oferecido vaga de emprego em um estabelecimento comercial no Brasil com promessa de remuneração semanal. Diante da grave vulnerabilidade socioeconômica e necessidade de sustentar um filho pequeno, a vítima aceitou a proposta. Os denunciados teriam custeado seu deslocamento até a fronteira, onde ela realizou uma travessia fluvial de forma irregular. Ao ser recebida em território brasileiro, foi então conduzida a um estabelecimento no interior do Rio Grande do Sul. Somente ao chegar ao local, a vítima tomou conhecimento das reais condições a que seria submetida. Ainda segundo a denúncia, a jovem permaneceu por cerca de 2 meses em regime de exploração sexual, sem receber valores pelos atendimentos que eram retidos pelos exploradores. Para impedir sua saída do local, conforme consta na denúncia, O grupo impôs um sistema de endividamento à vítima, cobrando de forma abusiva por hospedagem, alimentação e itens de higiene, além de aplicar multas recorrentes sobre pretextos variados. O relato ainda afirma que a vítima teria sido induzida ao consumo de cocaína para suportar jornadas de trabalho exaustivas que se estendiam por diversas horas seguidas, no período noturno, sendo o custo da droga igualmente lançado em sua conta de dívida. O Ministério Público Federal diz que ela tinha a liberdade de locomoção restringida, permanecendo sob vigilância constante, o que, somando à ausência de recursos financeiros, inviabilizava sua saída do estabelecimento. A denúncia foi apresentada pela Unidade Nacional de Enfrentamento ao Tráfico Internacional de Pessoas e Contrabando de Migrantes do Ministério Público no Rio Grande do Sul. Com a abertura da ação penal, a Justiça determinou a citação dos denunciados para apresentação de defesa. E o caso, é claro, tramita em sigilo para preservar a intimidade das vítimas.
6: E o Conselho Penitenciário do Rio Grande do Sul encerrou definitivamente a emissão física da carteira de liberdade condicional, conhecida popularmente como carteira azul. A mudança foi divulgada no sábado, dia 11, e passa a valer em todo o estado. Com a nova medida, o documento impresso deixa de ser utilizado e as informações dos beneficiários passam a ser consultadas diretamente no sistema eletrônico de justiça. O objetivo é unificar os procedimentos entre as comarcas gaúchas, reduzir o uso do papel e agilizar a verificação dos dados. A decisão atende a uma determinação do Grupo de Monitoramento e Fiscalização do Sistema Carcerário, que considerou desnecessária a manutenção da versão física, uma vez que os registros já estão integrados à rede digital. Apesar do fim da carteira azul em papel, o atendimento presencial a pessoas em liberdade condicional continuará disponível na sede do Conselho Penitenciário, localizada no Centro Histórico de Porto Alegre. O local seguirá oferecendo orientações e encaminhamentos às redes de serviços públicos. Também permanece disponível o atendimento pelo WhatsApp, além do suporte prestado pelo Escritório Social de Porto Alegre.
5: Tudo bem, né? Nossa segurança pública hoje foi extensa, mas necessária. Agora, 8 horas, 7 minutos, agradecemos os patrocinadores do primeiro horário. 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
8: 8 horas e 8 minutos.
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5: Olá, estamos de volta com o Jornal da Manhã, agora 8h13. 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
5: E o Rio Grande do Sul deve ter uma semana de contrastes no tempo, com começo de frio intenso e chance de geada e aumento acentuado das temperaturas a partir já da quarta-feira. A previsão indica a atuação de uma massa de ar polar no início dessa semana e depois ingresso de ventos de norte e noroeste que devem trazer ar quente para o estado. Segundo a Climatempo, nessa segunda-feira, o tempo será firme em praticamente todo o estado com o afastamento das instabilidades e avanço de ar polar, mas o sol aparece entre poucas nuvens ao longo do dia e uma atmosfera mais seca e estável está por vir. Então, vamos conferir aí como é que é o clima, né, nesta segunda-feira em Nova Prata. Então, a previsão para hoje é de sol com nuvens durante o dia e períodos de céu nublado. A noite é de céu limpo, a mínima de 6 graus, marcado no início desta manhã, mas a máxima não passa dos 11. Então, hoje o tempo ainda vai ficar frio, né, a sensação térmica fica entre 5 e 7 graus. O pôr do sol às 17h45, umidade relativa do ar 100%. O índice ultravioleta é muito alto, e assim como o de gripes e resfriados. Então, vamos nos proteger. Amanhã, terça-feira, mínima de 5, máxima de 17 graus. Teremos um tempo ensolarado com nevoeiro ao amanhecer e noite de céu limpo. Na quarta-feira, mínima de 8, máxima de 19 graus. Olha, começam a subir as temperaturas. Teremos tempo ensolarado, também com nevoeiro ao amanhecer e à noite. Na quinta-feira, fica um pouquinho mais quente já, mínima de 10, máxima de 23 graus. Tempo ensolarado e à noite de céu limpo. Na sexta-feira, então, grandes mudanças por aí. Ó. A mínima fica em 18 graus e a máxima em 27. Será um dia de sol com nuvens, pode ocorrer névoa ao amanhecer, mas à noite também é de céu limpo e calor. No sábado, é claro, né, vem a chuva aí devido ao grande calor. Então, mínima de 19 graus, máxima de 27, bem quente. Sol com nuvens, chuva rápida durante o dia e à noite. No entanto, são pancadas rápidas, mas intensas. Cerca de 38 milímetros esperados para o sábado. No domingo, dia 19, 24 milímetros. A mínima é de 17 e a máxima de 25. Então, a temperatura volta a cair. Sol com nuvens e chuva passageira. E à noite, o tempo deve ficar firme. Para segunda-feira, então, as temperaturas, as máximas também voltam a ficar um pouquinho mais baixas aí, mínima de 17, máxima de 18 graus. Então, vai se manter aí durante toda a segunda-feira, conforme a previsão da Climatempo, sol com nuvens e sem chuva. Mas a chuva, então, retorna novamente na terça, na quarta-feira aí, com acumulados bem altos e as temperaturas caindo um pouquinho, mas não tanto, hein? A próxima semana nós teremos temperaturas sempre na faixa aí, as mínimas passando de 10, né? E as máximas podendo chegar aí a 26, 27 graus. E o que está acontecendo, e a gente precisa registrar, é que um temporal com vento e granizo em Eldorado do Sul deixou mais de 700 pessoas desalojadas. E a prefeitura decretou situação de emergência. Esse temporal, com ventos fortes e granizos, que causou estragos em Eldorado, na região metropolitana de Porto Alegre, ocorreu na manhã de sábado. E aí obrigou, então, a prefeitura a decretar a situação de emergência, após telhados serem arrancados, árvores caírem e milhares de moradores ficarem sem energia elétrica e água. Conforme a atualização nessa manhã de segunda-feira, subiu então para 720 o número de pessoas desalojadas, a cerca de 40 pessoas em abrigo montado em uma escola municipal, 500 pontos ainda seguem sem energia elétrica. A tempestade começou às 6 horas da manhã no Parque Eldorado e, segundo o coordenador da Defesa Civil do município, a previsão do tempo indicava apenas chuvas fracas a moderadas. Mas o evento se formou rapidamente e pegou os moradores desprevenidos. Então, até amanhã de hoje, o órgão havia distribuído mais de 1.900 telhas aos moradores atingidos. O granizo fez estragos, mas o vendaval aí foi o maior causador do estrago. Então, alguns locais aí as telhas estavam nem sequer foram perfuradas, mas foram arrancadas, aí, segundo a Defesa Civil. Então, o vento foi de até 45 km/h e destruiu, então, mais de 100 imóveis no sábado. O município, que foi um dos mais castigados aí em 2024 pelas enchentes, agora lida, né, com prejuízos causados pelo temporal do fim de semana. A prefeita de Eldorado do Sul, a Juliana Carvalho, ressaltou a dificuldade no levantamento total dos danos devido a problemas de comunicação, né? Segundo ela, a cidade ainda se reconstrói da tragédia de 2024 e agora lida com outro tipo, né, de evento climático. Milhares de moradores ficaram sem energia, com abastecimento de água depende de poços artesianos movidos por bombas elétricas. As torneiras também secaram, então caminhões-pipas estão sendo utilizados para abastecer as residências. Escolas do bairro Parque Eldorado tiveram as aulas suspensas em razão das estradas bloqueadas e postes caídos, além da falta de luz. Então, diversos moradores relataram prejuízos aí, né? E Eldorado, mais uma vez, em situação de emergência. Agora, 8h20. A temperatura em Nova Prata segue nos 7 graus, o tempo é nublado. Nós vamos para mais um intervalo comercial no apoio de Loja Beneduzzi. 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
8: 8h21.
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4: Olá, estamos de volta com o Jornal da Manhã, nesse segundo horário, no apoio de Viva Farma, Farmácias, Alfa Laboratório, Ótica Bem Ver, Preto Veículos, Doutor Hérnia, sua coluna travou? 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
5: E as vagas de emprego disponíveis no Cine Nova Prata para essa semana. Empresas com entrevista no dia 14 às 9 horas da manhã no Cine Nova Prata, com vagas em abatedor, eletricista, manutenção industrial, almoxarife de refeitório, supervisor de produção, encarregado de turno, auxiliar administrativo e operador de máquina industrial, serralheiro, pintor, pedreiro e eletricistas com entrevistas no dia 15 às 13 horas e 30 minutos, no Cine Nova Prata. Polibra, para a empresa de Fagundes Varela, com entrevistas no dia 16 às 14 horas. Recepcionista, turno da noite com finais de semana. Operador 1, revestimento. Pintor de estruturas metálicas. Auxiliar de produção de móveis em série do sexo masculino. Emissor de notas fiscais, caixa e controle de estoque em agropecuária. Auxiliar de produção para o município de Fagundes Varela. Instalação e manutenção de ordenhadeiras e robôs para ordenha. Montador de equipamentos eletrônicos. Montador de móveis de loja. Pedreiros para a construção da ponte Nova Prata André da Rocha. Técnico ambiental. Auxiliar de confeitaria em padaria. Auxiliar de limpeza em padaria. Cozinheira e auxiliar de cozinha industrial. Costureira em confecções. Auxiliar de produção e mineração de basalto, carregador de caminhão, auxiliar de aviário para o município de Protásio Alves, auxiliar de produção em matadouro, auxiliar de limpeza em matadouro, vendedor e operador de caixa no comércio, auxiliar de limpeza e cuidador de idosos para o município de Nova Prata, casal para gado leiteiro, oferece casa, água, luz e internet. Esses são as vagas de empregos disponíveis no Cine Nova Prata e mais informações pelo nosso site radioprata.com.br.
4: Também tem oportunidade de trabalho do Hospital Comunitário São Peregrino Laziose para higienizador e técnico de enfermagem para o bloco cirúrgico. Interessados podem entrar em contato no setor de recrutamento e seleção pelo 3441-3718 ou enviar o currículo para o e-mail currículos@hcspl.com.br. Também tem vaga para atendimento e vendas na loja Por Menos de Nova Prata e para auxiliar de loja. Envie o seu currículo aí pelo WhatsApp ou traga diretamente até a loja. Então, para atendimento e vendas, auxiliar de loja, né? Os requisitos são a partir de 18 anos e ensino médio completo. Também tem alguns comunicados aqui para a comunidade. Atenção aí, comunidade de Vila Flores. A renovação de receitas devem ser deixadas e retiradas na recepção da UBS com 15 dias de antecedência ao término da medicação, para que tenha garantia de tempo hábil para análise e emissão da nova receita. Pessoas com diabetes deverão realizar renovação das receitas presencialmente a cada 6 meses, mediante agendamento. Também tem descarte correto de lixo eletrônico no município de Vista Alegre do Prata. Hein? O município está destinando aí um local para depósito desse lixo eletrônico. Então, devem ser entregues na Secretaria de Agricultura e Meio Ambiente e no almoxarifado municipal, que é na parte inferior do prédio da prefeitura, no horário de atendimento. Então, realize aí o descarte dos materiais durante o expediente, contando com a colaboração de todos, a prefeitura, então, de Vista Alegre do Prata. Também aí tem uma ação de saúde que vai acontecer em Vila Flores no dia 25 de julho, na UBS Helena da Rocha Ferreto, das 7h30 às 11h30, um sábado, né? O sábado do trabalhador, com atualização de carteira vacinal, consultas médicas e odontológicas mediante agendamento. Então você precisa já agendar para poder realizar sua consulta aí no dia 25 de julho. Ainda tem campanha do agasalho em Nova Prata, ajude, o frio chegou, né? E as famílias precisam da sua ajuda. As maiores necessidades sempre são cobertores, calçados, roupas masculinas, roupas infantis e roupas plus size. Mas toda doação é bem-vinda, tem pontos de coleta no CRAS, no DETRAN, no Fórum, Prefeitura e unidades de saúde. Faça a sua parte, uma doação sua pode ser o braço mais quente de alguém nesse inverno. Agora, 8 horas e 31 minutos, nós vamos para mais um intervalo comercial no apoio de Preto Veículos, tradição de 80 anos, na marca Chevrolet em Veranópolis para toda a região. 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

0: 31 minutos.
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1: Olá, estamos de volta com o Jornal da Manhã, nesta manhã de segunda-feira, 13 de julho. Seja bem-vindo você que chega agora, são 8h37, 8 graus a temperatura em Nova Prata e nós seguimos por aqui no apoio de Viva Farma Farmácias, Alfa Laboratório, Ótica Bem Ver, Preto Veículos, Doutor Hérnia, Lojas Beneduzzi e Forte Dor.
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1: E hoje tem Café com Turismo, é a terceira edição, nessa segunda-feira, às 18h30, no auditório da UCS. E o tema é Festival Internacional de Folclore de Nova Prata e Hospitalidade, uma relação coletiva. A palestrante principal é a Camila Schneider, que é mestranda do Programa de Pós-Graduação em Turismo e Hospitalidade da UCS. Hoje terá, então, esse super evento, Café com Turismo, terceira edição, tem Coffee Break e a palestra, após a palestra principal, né, antes, quer dizer, tem cases surpresas aí, na verdade são três cases regionais aí de sucesso que serão apresentadas a toda a comunidade. É uma promoção da UCS, Universidade de Caxias do Sul, Contur, né, o Conselho Nacional Municipal de Turismo, Secretaria de Turismo, Cultura, Esporte e Lazer. Então participe, tem um link aí para se inscrever, né, para esse super evento Café com Turismo, a terceira edição, que acontece hoje na UCS às 18h30. E o público aí é o público em geral que se interesse, né, pelo turismo, pelos negócios, pela expansão do nosso município. Mas é claro, né, tem um enfoque especial aí para quem trabalha diretamente com essa área, né, para o comércio, para o setor hoteleiro, o setor de gastronomia. Nessa semana ainda tem muita coisa acontecendo. É dia 17, tem Filó Talhão em Paraí, às 19h, no Salão Paroquial, com a animação de Fábio Martelo e Banda. Vai ter Brodo, Cuca, Grusto, Libriscoito, Carne Lessa. Então é na sexta-feira, dia 17, R$ 35,00 ingresso adulto, R$ 15,00 para crianças. A realização do Grupo da Terceira Idade Alegria de Viver. Ainda nesse mês, tem Noite Italiana em São Jorge, dia 25 de julho. Tem Festa do Motorista e do Colono em Protásio Alves, no dia 26. No dia 25 também tem a Mostra da Comida Campeira em André da Rocha. Então fique ligado na nossa programação, nós vamos trazendo aí tudo detalhado para você nos próximos dias. Agora, 8h40, 20 minutos para as 9 da manhã. 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

0: 8:40.
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0: 8h55.
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0: Bom dia, amigos ouvintes da Rádio Prata Serra. Estamos de volta nesta segunda-feira, 13 de julho, e que bom ter a tua companhia para mais este momento de meditação, que tem como tema A Semente Produzirá. Mas as sementes que caíram em terra boa produziram na base de 100, de 60 e de 30 grãos por um. Evangelho segundo Mateus, capítulo 13, versículo 8. Grande parte da população mundial vive hoje em cidades. Mas poucas pessoas param para refletir no milagre que é a produção alimentícia. De uma simples e humilde semente, formam-se grandes plantações e o cultivo de grande parte dos gêneros alimentícios. Todavia, para uma boa colheita é necessário antes semear em solo fértil. Na parábola do semeador, Jesus traz uma ideia curiosa. Ele diz que um semeador saiu a semear, sem se importar com o tipo de solo em que semeava. O que Jesus deseja ensinar nesta parábola? Por que um agricultor não se importaria com o tipo de solo em que está semeando? Jesus não está falando sobre técnicas agrícolas, mas sobre o desejo de Deus de levar a sua palavra a todos, assim como o semeador semeou em todos os tipos de solos. Infelizmente, nem todos irão frutificar. E na explicação dessa parábola, Jesus deixa claro os problemas de cada tipo de solo infrutífero. Ainda assim, a mensagem central é que a semente da palavra, ao encontrar um coração receptivo, produzirá frutos abundantes. As sementes que caíram em terra boa produziram na base de 100, de 60 e de 30 grãos por um. Quando cremos em Cristo e vivemos conforme a sua palavra, ela germina em nós e nos torna uma bênção para outras pessoas. Não só temos esperança na vida eterna, mas também frutificamos já nesta vida, servindo ao próximo e espalhando o amor de Deus. Querido Deus, obrigado por semear em nosso coração a fé em Jesus. Ajuda-nos a produzir frutos e a sermos instrumentos nas tuas mãos, a fim de semearmos para que mais pessoas possam ser salvas. Em nome de Jesus. Amém. Convido o amigo ouvinte para estar novamente conosco amanhã, terça-feira, neste mesmo horário. E que o bondoso Deus abençoe e guarde a todos nesta nova semana. Até lá.
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14: Olá, estamos de volta com o Jornal da Manhã, nesta manhã de segunda-feira, 13 de julho, agora são 9:06. 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E nesse momento estamos em contato com o Hospital São João Batista, com o seu administrador, o Marcos Santori, para falar aí, para trazer as atualizações. Bom dia, Marcos, bom dia.
15: Bom dia, Sabrina, bom dia aos ouvintes da Rádio Prata Serra. Começamos esta semana com praticamente o quadro de hospitalização muito parecido com a última semana. Então, nesse momento, temos 23 pacientes internados no hospital, sendo que dois desses são crianças recém-nascidas. No que se refere a obras, para atualizar a população, então a gente já começa pedindo aí desculpas, né, pelo barulho, mas quem estiver fazendo exames no nosso centro de imagem, nessas semanas, vai ouvir aí barulhos de reforma, né? Ele diz respeito à reforma da sala do raio-x, aonde no final desse mês vai chegar um raio-x novo, tá? Então, tem um pouco de barulho, mas é para melhoria aí dos serviços para a população. E nesse momento eu estou aqui ao lado da obra do novo pronto atendimento. Ao fundo, né, se houve barulho de motosserra também, talvez, né?
14: Certo.
15: E isso. Então, começaram as obras para canalização das águas oriundas aí da parte ali do Grêmio Pratense, do campo de futebol, tá? E que também vai receber as águas aqui da estação de tratamento do hospital. É uma obra executada pela Prefeitura Municipal. A intervenção é também na calçada, em frente à obra do pronto atendimento. Então, a gente pede para as pessoas que forem transitar, ao invés de usar a calçada do lado do hospital, que utilize a calçada em frente ao edifício Eufrosina, e que tomem cuidado nessa semana.
14: Perfeito, Marcos, atualizações então, quanto às internações, é isso então, reflexo aí também das pessoas estarem mais protegidas, né? Vamos reforçar então a vacinação, teve campanha de vacinação, né, especial no último sábado, mas segue aí a vacinação da gripe, né, para todas as pessoas a partir dos 6 meses, em todo o município, nas unidades de saúde.
15: Isso mesmo, esperamos aí que a gente consiga passar esse mês e o próximo mês, né, que são os dois meses ainda que restam do pior do inverno, né, com esse quadro aí, digamos, dentro do normal de internações.
14: Perfeito. Tem vagas de trabalho também no Hospital São João Batista?
15: Tem vagas de trabalho, então as pessoas interessadas podem acessar as redes sociais ou entrar em contato com o 7628-3242-7628, é o WhatsApp lá do nosso Recursos Humanos, que a gente sempre tem vagas em aberta.
14: Perfeito, muito obrigado pelas informações, Marcos, e uma boa semana de trabalho.
15: Obrigado e boa semana a todos.
14: Então, conversamos aí, né, com o administrador do Hospital São João Batista, o Marcos Santori. Agora são 9:09, 8 graus a temperatura. O tempo é nublado em Nova Prata, mas não chove. 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

0: Estamos de volta com o Jornal da Manhã, nesta manhã de segunda-feira, 13 de julho de 2026. Agora são 9 horas, 17 minutos. A temperatura em Nova Prata é de 8 graus neste momento. 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Eu já convido você a participar conosco, porque iniciamos agora a nossa série de entrevistas no Jornal da Manhã e nós estamos ao vivo pelo Facebook da Rádio Prata e também aí pelo nosso canal no YouTube, Rádio Prata Serra. Você pode participar, fazer suas intervenções por aí, mandar suas perguntas para a gente esclarecer tudo isso. Então, hoje o nosso destaque é internacional e enche a nossa região de orgulho. Vila Flores, a nossa querida terra da fé, pão e vinho e capital estadual do Filó, está no radar do turismo mundial. O município é um dos 7 selecionados do Brasil para concorrer ao prestigioso selo internacional Melhores Vilas Turísticas, conhecido pela ONU Turismo. Essa indicação coloca a nossa Serra Gaúcha na disputa com mais de 260 destinos de todos os continentes, valorizando o turismo rural, a sustentabilidade, a preservação da nossa identidade cultural e herança, é claro, da nossa querida imigração italiana. O resultado final sai em dezembro, em Buenos Aires. E para entender o tamanho desse feito e como foi a preparação do município, nós conversamos hoje com a Secretária Municipal de Turismo e Cultura de Vila Flores, a Fernanda Guadagnin. Seja muito bem-vinda, secretária.
1: Obrigada, Sabrina. Obrigada a todos que nos estão nos ouvindo, né, na Rádio Prata. É uma grande alegria estarmos aqui contando um pouco o que está acontecendo na nossa cidade. Já vai fazer 15 dias que a gente teve essa divulgação. Então, é uma grande felicidade que a gente está passando, né, neste momento tão significativo, né, sendo o único projeto do estado do Rio Grande do Sul que foi contemplado no Ministério do Turismo.
0: Que maravilha, secretária. Então, para nós começarmos, o que representa aí para Vila Flores, né, estar entre os pouquíssimos destinos brasileiros, que são apenas 7 no Brasil, né, a esse selo global da ONU Turismo?
1: Então, Sabri, a gente passou por um momento, assim, esse convite, esse edital foi aberto, na verdade, é assim, o edital é aberto, em poucos dias ele se fecha, né? Então, o Ministério do Turismo publicou isso e foi num período que a gente estava tendo muitas demandas no município. Foi bem no período que a gente estava organizando a nossa Escolha de Soberanas, o nosso Festival do Pão Frito. E eu recebi uma ligação no sábado de manhã da Bia da Tua Serra, informando desse edital. E aí ela olhando e com a propriedade que ela tem de entendimento, né, da questão turística, ela disse assim: Fer, vocês têm grande potencialidade, acho que chegou a vez de vocês participar desse edital. Aí me deu um negócio, porque a gente sabe o quanto que a gente batalha para a gente ser visto, ser conhecido, o quanto nossos empreendimentos também já consolidados, eles acabam fazendo um esforço, né, dizendo Vila Flores é a terra da fé, do pão e do vinho, capital estadual do Filó. E a gente percebe que em pouco tempo a gente conseguiu ser reconhecido nas feiras que a gente participa. Antes, há pouco tempo, eles conseguem identificar a Vila Flores. Ah, lá onde que tem? Eles dizem o mosteiro, né? Mas é a Vila Capuchinhos, que nos ajudou muito a ser conhecido, né, pelo nome. Porque muitos se confundiam com outra cidade do nosso estado, como Flores da Cunha. Então, quando a gente ia nas feiras, a gente acaba dizendo, não, a gente fica localizado entre tal e tal município, né? Veranópolis, Nova Prata, passando a Ponta de Bento. E aí era toda uma manobra para as pessoas entenderem a nossa localização. Hoje não. Hoje, graças a Deus, a gente fala de Vila Flores, a gente sabe que as pessoas sabem aonde fica e que existe esse lugar. Então, sendo assim, foi feita uma força-tarefa, né? A gente estava com tanto trabalho naquele período. Em conversa, então, chamei o Evandro, né, nosso prefeito, né, conversei com meu colega da administração, o meu colega da agricultura, porque esse edital envolve muitas áreas, é muita informação que a gente precisa levantar. E também, naquele mesmo sábado, chamei a minha colega da época de Antônio Prado, a Paty, a Patrícia, que também ganhou o selo ano passado, né? Antônio Prado também foi contemplado, que foi motivo de muito orgulho para nós também, sabendo da importância desse título. E ela me deu todo o apoio necessário e se colocou à disposição também, se caso a gente precisasse de alguma ajuda e tal. E que era para assim, a gente concorrer, que ela também via a potencialidade em nosso município. E assim começou a se formar, então, em breves dias, ali, 2, 3 dias, decidimos. Contratamos uma assessora também que trabalha para a tua serra, pela indicação da Bia, que foi a mesma que ajudou Antônio Prado no ano passado. Falei com a Ana Paula, ela prontamente também tinha outros compromissos, mas disse: não, vamos ajudar, porque eu conheço Vila Flores, ela é de Passo Fundo, né? Então ela disse: eu conheço Vila Flores, eu sei que é possível, sim, vou me dedicar e vou ajudar vocês. Então, o Evandro apoiando, né, nosso prefeito, junto com os demais colegas, a gente criou um grupo entre todas as secretarias e todos fomos nos ajudando
0: Foram
1: através
0: em
1: em
0: busca.
1: busca de todas as informações, né, legislação que a gente tem, comprovações de publicações que a gente já teve de outras pessoas que vieram, né, com grande influência, né, de mídias, de enfim, que a gente prova que Vila Flores tem todas essas experiências. E que tem toda essa questão legal também de preservação, sustentabilidade. Envolvi muitos os empreendimentos também para comprovação com relatórios de hospedagem, de grupos de turistas que visitam. Então, assim, fui a um, liguei, não tinha horário, sábado, o dia inteiro, domingo de manhã, à noite, e aquele grupo não parava de trabalhar. Todo um movimento. A gente pensou, se caso não der, a gente vai ter um dossiê gigante que dá para escrever um livro de Vila Flores, porque a gente tem as informações, mas elas estavam espalhadas, né?
0: Precisavam ser juntadas.
1: Juntadas para poder compilar no projeto ali do edital. E assim foi feito. Então, o mérito, assim, é de várias pessoas, inclusive até falando aqui, acho que eu posso dizer o Fabiano também, aqui da Conecta, agarrou essa ideia. Nos ajudou fazendo o nosso vídeo institucional mais atualizado, que a gente tinha um pouco ele defasado com imagens, né, com paisagens que não eram, que não são mais as mesmas do que eram, do que a gente tinha. Então, assim, a gente teve uma ajuda de várias pessoas que entenderam a importância, sabe? Então, foi muito bacana esse trabalho, foi muito legal.
0: Realmente, como a Fernanda já colocou, né, a ONU Turismo avalia critérios rígidos, né, gente, que vão além das belezas naturais, focando muito na preservação cultural, né, que é o marco da nossa região, principalmente Vila Flores, e na sustentabilidade no campo.
1: Isso aí.
0: Quais os principais pontos fortes aí que vocês destacaram? Tu já deu uma pincelada, né? E os atrativos de Vila Flores destacados aí no dossiê da candidatura. Tenho certeza que deram um gancho imenso aí para o Filó,
1: Profiló.
0: para a Rota Termas e Longevidade. Como é que.
1: Sim. Foi assim, o nosso Filó, para a gente ter já esse título como capital estadual do Filó, então. Ele, assim, foi um dos pioneiros atrações turísticas, né? Então, hoje a gente tem ele, esse grupo, que eles não são apenas artistas, eles são pessoas que vivem, que vivenciaram, ou que viveram, ou que ainda vivem algumas heranças dos nossos antepassados. A procissão de Itiariti, na nossa Sexta-feira Santa também, que é um resgate italiano, né, dos nossos antepassados, da forma que a gente fazia. E aí a comunidade da linha Emoré acabou preservando essa identidade. Então, fora assim, a parte cultural é isso, sabe? Mas e a questão também da nossa gastronomia farta, né? A questão do nosso pão frito também foi algo bem relevante, que envolve comunidade, envolve uma herança de memórias, enfim, afetivas. Então, isso é a parte cultural. E também depois aí a parte de preservação ambiental, né, que a gente tem toda a legislação e a gente tem uma boa área preservada, né, dentro da nossa extensão do município, a questão da segurança pública, a tranquilidade, o monitoramento que a gente tem, a questão da saúde, a preocupação com relação à questão de saúde sanitária, enfim, tudo isso a gente levantou. Então, e a Vila Capuchinhas, né, pela acessibilidade também, os nossos empreendimentos têm acessibilidade, o turismo rural que a gente tem, assim, paisagens lindíssimas, que a gente até fica comentando, né, às vezes a gente de casa ou em torno de nós, a gente não observa tanta beleza, riqueza que a gente tem em nosso entorno. E as pessoas de fora veem isso com outros olhos. Então, eu digo que a gente tem que ter mais confiança, acreditar mais naquilo que a gente tem.
0: Até porque, né, Fernanda, um ponto importante de Vila Flores é que não é algo construído agora, né, para ser mostrado, é algo trazido de gerações, então é algo que se mantém, né, através do tempo. E hoje, claro, com o auxílio da mídia, de tudo mais, está conseguindo ser projetado, né, mas é um estilo de vida do município.
1: Isso. Isso aí, é uma junção, assim, até a gente estava conversando a questão daquilo que a gente está levando para a praça também. Nós temos a nossa via sacra ali na praça também. E nela, talvez muitos nem saibam, mas nelas tem vozes de pessoas da comunidade, inclusive os dois senhores que fazem a procissão de Charite, gravadas as vozes dessas pessoas. Então, a acessibilidade da leitura e de ouvir, ou também na aquela escrita em
0: Braille.
1: Braille, isso aí, agora me fugia a palavra, em Braille também. Então, assim, a gente tem a questão da acessibilidade, então na praça pode ter várias experiências, além da fé, né, que tá ali com as imagens,
0: tudo.
1: Então, a acessibilidade que a gente tem, praticamente todo o nosso interior também está pavimentado, então é o nosso caminho sagrado que a gente tem, esse roteiro, em todos os cantos do nosso município. Então, tem várias paisagens, nossos patrimônios tombados também, nossos campanários, nossas igrejas, o Santuário Divino Pai Eterno. Então, assim, são N questões que a gente levantou e precisou colocar nesse projeto e que, graças a Deus, hoje, se tiver que provar para algum item, alguma coisa, a gente tem tudo
0: porque catalogado,
1: até porque...
0: E o bom é que isso é eternizado a partir de agora, né? Embora seja preservado ao longo do tempo, né? Mas está documentado.
1: É documentado, e é como a gente falou, não é um simples projeto, um simples edital, passou por, certamente, um grande grupo de avaliadores, né? Porque certamente deve ter tido muitos projetos, a gente não tem essa informação, perante os olhos do Brasil, né, do Ministério do Turismo, e agora na ONU, se tiver qualquer questionamento, pode ser que algum dos projetos, se não tiver como provar ou, né, explicar ou justificar a importância, porque papel aceita qualquer palavra, né, qualquer escrita linda, mas a gente tem que ter isso tudo, né, comprovado, caso venha ter algum questionamento. Então, isso também é uma preocupação que a gente teve, não. Tudo que está lá, a gente tem em mãos.
0: Fernanda, o anúncio oficial dos vencedores é em dezembro deste ano, né? Na Argentina.
1: Isso.
0: Como está a expectativa aí da administração municipal para o resultado? Quais são as ações de divulgação já planejadas? Sei que tu está começando aí, né, um roteiro aí de divulgação e tudo isso. Como é que a comunidade pode ajudar nisso também?
1: Então, a gente pede para as pessoas que já conhecem Vila Flores, né, os nossos turistas que já passaram por aqui, se puderem fazer os comentários, curtirem, compartilharem nas publicações que a gente vem tendo. Façam isso, nos ajudem para a gente poder conquistar esse título junto, até para chegar lá, na ONU mesmo, a esse conhecimento que, de fato, Vila Flores tem muita coisa boa, né? Não só Vila Flores, mas a nossa região todas, é um ganho de todos nós. Na verdade, a gente sabe disso, a gente trabalha em coletivo, né, numa região, e isso é um ganho não somente de Vila Flores, mas sim de toda a nossa região. Então, a gente pede esse apoio, né, essa vibração positiva. A gente vê entre os colegas que participaram, né, na busca

0: cidades em pé, né? Com...
1: Porque é uma projeção internacional, né, gente?
0: Isso.
1: Então, tem muito a ver. E além desse selo, né? O que que você imagina que vem agregado a ele? Tem como vislumbrar, Fernanda?
0: A gente não consegue ter noção porque cada dia, como você disse, agora a nossa agenda tá assim, com várias emissoras, enfim, a gente já tá espalhando até em nível nacional toda essa informação que Vila Flores faz parte, então, desse concurso. Então, a visibilidade que a gente está tendo é
1: É
0: estrondoso.
1: inimaginável,
0: É,
1: né?
0: então, a gente vê só pelo histórico ali do Instagram, é uma coisa muito louca, né? A gente vê que... E a gente sente até nos empreendimentos, eu até agora, hoje a gente vai ter uma maratona de visitas e gravações, e amanhã e quarta, vou começar a perguntar para os nossos empreendimentos, porque a gente já percebe algumas movimentações diferentes no município, sabe? Então, tá sendo bem gratificante. Eu acho que o ganho vai ser grande, né? Acho que valeu cada esforço, cada minuto, né? Cada forma de pensar, de ver como é que a gente ia fazer, né? Eu chamar os colegas para nos ajudar com as informações. Vai valer para todos, sabe? É uma conquista imensa. Até eu digo, a gente teve que provar a questão de hospedagem, então, com relatórios e tudo, a gente fez toda uma tabulação de números. Né, de 2021 até o momento, né, até março deste ano. Então, foram assim, feito uma média, até porque teve a questão de pandemia, enchente, que a gente teve esse período também um pouco mais ocioso, né? Mas a gente fica
1: Impressionado.
0: impressionado pelo. A gente não faz ideia. A gente não faz ideia o que que acontece dentro de um município, sabe? Então, tá
1: Que
0: bem legal.
1: ainda preserva essa essência de vila, né?
0: Sim, muito, muito. E assim, a gente diz, você vai aumentar, tipo, também nas nossas festas, né? Nossos turistas de eventos, que também tem muitos que nos procuram já para os nossos eventos. Então, eles vêm a Vila Flores, quando tem o Sagrado Natal, ou quando tem o Festival do Pão Frito. Então, a gente já sabe, tem essas informações que as pessoas já se programam para vir no período do evento. Então, a gente vê, assim, uma coisa assim, sem explicação, porque a gente está nesse espaço, no centro da cidade, onde a gente acontece tudo, né, que a gente levou ele mais para o coração, esses eventos. A gente percebe que quanto as pessoas se sentem acolhidas, o quanto se sentem bem naquele espaço. E se isso aumentar, não tem problema. As pessoas vão entender porque é o nosso jeito, é ali que acontece. Então, se tiver muita gente vindo, se acontecer qualquer coisa, é assim que a gente vive. É aquilo que a gente tem para oferecer. E tá tudo certo. Não precisa se deslocar para um outro lugar.
1: Estão preparados.
0: É, porque a comida não vai faltar, porque nós, bom
1: É
0: italiana, a gente
1: farta.
0: não vai deixar faltar. Então, o espaço é aquilo que tem. Então, tá tudo certo.
1: Tá tudo
0: É,
1: certo, vamos se
0: então
1: adaptar.
0: são coisas assim que a gente tem que manter porque a gente sabe o valor que tem. E as pessoas do nosso município têm que se sentir fazendo parte. Fazendo parte, se sentindo, com certeza os de fora sentem isso. Então isso acaba só melhorando cada vez mais. Então a gente se preocupa muito da comunidade nossa se sentir fazendo parte. Que isso automaticamente é um ganho que a gente vai ter com os outros sentindo, né?
1: Reflete
0: Reflete.
1: no restante dos setores, com
0: Isso.
1: certeza.
0: É muito, muito significante e muito, muito bom ter essa sensação, sabe? É só estar no meio e sentir tudo isso. Quando a gente sobe no palco para encerrar um evento, é algo assim impressionante a sensação que a gente tem. Parece que tudo vale a pena, vendo tanta cabeça, tanta gente, que eu disse, não, assim faz sentido, né?
1: Com
0: Senão não
1: certeza.
0: teria sentido a gente se esforçar tanto, se dedicar tanto, para poder ter um evento maravilhoso. É porque, de fato, as pessoas se sentem em casa,
1: Acolhidas.
0: acolhidas. Isso aí.
1: Com certeza. Fernanda, para encerrar aí a nossa primeira conversa, né? Porque vão vir muitas
0: Pode vir
1: ainda.
0: mais, né?
1: Se Vila Flores conquistar esse selo aí, juntando-se aos vizinhos que já têm o título, como Antônio
0: Do
1: Prado,
0: Prado.
1: por exemplo, né? O que muda na prática aí para o fluxo de turistas

0: pro futuro do município. Então, se aumentar, como você falou, que venham, né?
1: Vamos estar preparados, porque competência a gente tem.
0: Eu quero que você deixe também o convite para quem ainda não conhece, né? O nosso refúgio aqui da Serra Gaúcha, Vila Flores. E mais uma vez, reforce esse convite, né? As pessoas que conhecem, que expandam isso, né? Lancem aos ventos as sementes para que elas sejam colhidas.
1: Colhidas. Então, quem ainda não conhece o nosso turismo local, né? De Vila Flores, o interior nosso também. Venham nos conhecer, venham prestigiar. Temos igrejas lindas, né? Inclusive uma recentemente que foi inaugurada no Piquete, também um modelo diferente, né? Então, a gente tem assim momentos de experiências gastronômicas, de espiritualidade, de comemoração, muitas coisas boas para ser vivida em nosso entorno. Então, venham conhecer, acho que vale a pena. E também, né, fazer esse apoio, né, que a gente pede muito, que lance aos ventos mesmo, né, essa informação, divulguem, nos ajudem para a gente ganhar essa conquista em conjunto, né? Não somente por Vila Flores, mas sim uma região toda, com certeza a gente vai ter vários ganhos. Então, sejam todos bem-vindos à Terra da Fé, do Pão e do Vinho e Capital Estadual do Filó.
0: Muito bem, muito obrigada aí pela sua participação, Fernanda, né? Nesse momento de intensa preparação, e nós desejamos sucesso, né, contínuo, e que ele vá se somando ao longo dos dias aí e nos traga grandes resultados a partir de agora.
1: Obrigada.
0: Igualmente, deixamos, né, os microfones da rádio sempre abertos, obrigada, ao pessoal, para que a gente possa estar divulgando e ajudando aí nessa conquista.
1: Obrigada pelo apoio de sempre, né? Sucesso a todos nós. E com certeza outras oportunidades virão para a gente falar das novidades, o que está acontecendo no nosso entorno. Obrigada.
0: Muito obrigada a você que participou conosco também, né? Obrigada. Quem está mandando sua mensagem? A Ana Leschmann, bom dia, parabéns, secretária Fernanda, a você e a administração de Vila Flores, na torcida por Vila Flores, são muito merecedores.
1: Obrigada.
0: Dona Idelsa Balzan, muitas pessoas participando. Lembrando, gente, a nossa live fica salva lá no Facebook da Rádio Prata. Você pode disparar para outras pessoas, né? E vamos ajudar todo mundo nessa conquista que tenho certeza que vai vir aí em dezembro. Então, agora 9h39, nós vamos para mais um intervalo. Na sequência, voltamos com informações para você.
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3: 9h39.
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3: 9:43.
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3: Olá, muito bom dia para você que está na sintonia aqui da Rádio Prata Serra 91.5 FM. Está entrando no ar na manhã desta segunda-feira, hoje, dia 13 de julho, a primeira edição do seu correspondente Rádio Prata, no oferecimento de Oral Unique Clínica de Odontologia. Estados Unidos e Irã voltam a trocar ataques e Teherã fecha Hormuz. As forças dos Estados Unidos e do Irã trocaram ataques intensos com mísseis e drones, com Teherã atacando instalações americanas em estados ao redor do Golfo Pérsico neste domingo, dia 12, e afirmando ter fechado novamente o estratégico Estreito de Hormuz. Os ataques foram os mais recentes em um ciclo de ataques e contra-ataques à medida que o Irã busca afirmar seu controle sobre a navegação pelo estreito. Mas a enxurrada de investidas marcou uma escalada em ritmo e alcance. Os ataques se estenderam ao Catar, um mediador nas negociações de cessar-fogo que não era alvo de ataques desde abril, enquanto os Emirados Árabes Unidos, que não eram alvo desde o início de maio, afirmaram que as suas defesas aéreas haviam interceptado mísseis e drones vindos do Irã. Na tarde de domingo, a mídia iraniana informou que houve ataques com mísseis e explosões nos arredores do porto de Bandar, que abriga instalações militares no estreito e na vizinha ilha, enquanto os Estados Unidos teriam lançado uma nova rodada de ataques e o Irã teria atingido. O governo entra na semana decisiva para negociar tarifaço com os Estados Unidos. O governo do presidente Luiz Inácio Lula da Silva, PT, entra em uma semana decisiva para a negociação de tarifas junto aos Estados Unidos. Os norte-americanos definem até quarta-feira, dia 15, se aplica uma taxa de 25% contra o Brasil, com base em investigações da chamada Seção 301. O Palácio do Planalto espera, segundo fontes, que representantes brasileiros tenham ido ainda uma última reunião junto ao chefe representante comercial dos Estados Unidos antes do dia 15. O encontro acontece no âmbito de um grupo de trabalho entre os países. A expectativa é que no encontro já indique que o Brasil qual será a decisão na investigação da chamada Seção 301. Esta será a quinta reunião com membros do governo brasileiro. O presidente Lula decidiu reunir ministros da última sexta-feira, dia 10, para definir a estratégia do Brasil para os últimos dias de negociação. No encontro, os ministros apresentaram o atual momento das negociações, em que o cenário considerado mais provável é que os Estados Unidos taxem o Brasil em 25% no dia 15 de julho. De acordo com fontes do Planalto, pesam para avaliação sinais negativos em reuniões com os norte-americanos. O histórico negocial da administração de Donald Trump, mas também falas públicas recentes do chefe, representante comercial dos Estados Unidos. Lula mira controle sobre terras raras em reação a tarifaço. O presidente Luiz Inácio Lula da Silva deixou a reunião convocada na sexta-feira, dia 10, para tratar de minerais críticos, indicando a intenção de avançar com o desenho de uma estratégia nacional para otimizar a expertise do Brasil em toda a cadeia de extração, trato e refino no setor. O tema já tinha ganhado forças nos últimos anos por ser central à transição energética e à revolução da inteligência artificial, mas foi potencializado dentro do governo por dois fatores. Um memorando firmando entre o governo de Goiás e os Estados Unidos para a cooperação na exploração de terras e a venda de mineradora brasileira Serra Verde, sediada em Minasul, no Goiás, para a empresa americana em abril. A Serra Verde era a única produtora das quatro terras raras pesadas, mais críticas e valiosas fora da Ásia. O que falta para nós? Falta uma decisão política, falta uma decisão de governo, o que o governo quer propor à sociedade brasileira. As chamadas terras raras são um grupo de 17 elementos químicos essenciais para a fabricação de tecnologias como carros elétricos, turbinas eólicas, celulares, computadores e equipamentos militares. Já os minerais críticos formam uma categoria mais ampla de matérias-primas estratégicas como lítio, níquel, grafite, cobre e o nióbio. Ayrton Senna é reconhecido oficialmente como herói da pátria. O nome de Ayrton Senna passou a integrar de forma oficial os livros do herói e heroínas da pátria. A homenagem foi cancelada a partir da sessão Lei número 15.447 de 2026, que recebeu a assinatura do presidente Lula e foi devidamente publicada no Diário Oficial da União. Com a medida, o tricampeão mundial de Fórmula 1 terá sua inscrição registrada no Panteão da Pátria e da Liberdade Tancredo Neves, localizado na capital federal. O Livro dos Heróis e Heroínas da Pátria consiste em um documento oficial destinado a reunir personalidades brasileiras que deram contribuições históricas de grande relevância ao país. O registro fica exposto no Panteão da Pátria, situado na Praça dos Três Poderes, em Brasília. O Brasil tem 213 barragens em condições críticas, aponta relatório da ANA. O relatório de segurança de barragens 2026 identificou 213 estruturas consideradas prioritárias por apresentarem problemas de conservação e descumprimento de exigências legais. Elas são distribuídas por 19 estados, pelo Distrito Federal, com maior concentração no Ceará, Mato Grosso e em São Paulo. A mineração reúne a maior parcela dos casos, com 55 barragens, seguida pelo abastecimento de água, com 51, e pela irrigação, com 29. O documento também mostra que o país ainda enfrenta uma grande lacuna de informações. Das 29.761 barragens cadastradas no Sistema Nacional em 2025, 14.355 permaneciam com situação indefinida, o equivalente a 48% do total. Entre as estruturas já classificadas, 6.609 apresentam danos potenciais médios ou alto ou estão enquadradas em categoria de risco elevado. No mesmo ano, foram registrados 18 acidentes e 23 incidentes sem mortes, mas com evacuações e danos às estradas e pontes. Apesar do aumento das fiscalizações presenciais e documentais, a capacidade dos órgãos responsáveis diminuiu. As 33 instituições fiscalizadoras contavam com 333 profissionais, 23 a menos do que no ano anterior, e 28 delas precisariam de pelo menos mais 221 servidores exclusivos para atingir o quadro mínimo recomendado. Universidade Federal do Rio Grande do Sul escolhe sede do futuro Campus Serra em Caxias do Sul. A implantação do Campus Serra da Universidade Federal do Rio Grande do Sul avançou com a definição do prédio que receberá a nova unidade em Caxias do Sul. O imóvel escolhido foi o edifício Sofia, situado nas esquinas das ruas 18 do Forte e Moreira César, no bairro San Pellegrino. A decisão foi oficializada na sexta-feira, dia 10, por meio de publicação no Portal Nacional de Contratações Públicas. A seleção envolveu 5 propostas, todas submetidas à análise de documentos e a inspeções conduzidas pela Superintendência de Infraestrutura da Universidade Federal do Rio Grande do Sul. Após a divulgação do parecer inicial, também houve prazo para apresentação e avaliação de recursos administrativos. Entre os imóveis avaliados, o edifício Sofia foi o único a cumprir integralmente as exigências estruturais, técnicas e documentais previstas pela chamada pública número 1/2026. Com a escolha concluída, a universidade iniciará os procedimentos necessários para adquirir o prédio. A expectativa é que a nova unidade fortaleça a presença da Universidade Federal do Rio Grande do Sul na Serra Gaúcha, com a ampliação do acesso ao ensino superior público e gratuito e também ao incentivo a projetos de ensino, pesquisa e extensão voltados à região. Porto Alegre inicia o mês de julho com rota direta para Foz do Iguaçu. Desde o dia 2 de julho, Porto Alegre está a 1 hora e 20 minutos de voo da cidade de Foz do Iguaçu, no oeste do Paraná. A ligação está sendo operada pela companhia aérea Gol, com duas frequências por semana. Até o dia 2 de agosto, os voos partem de Porto Alegre às segundas e sextas-feiras, às 6 horas da manhã. Os voos de retorno estão marcados para as quintas e também nos domingos, com decolagem de Foz do Iguaçu às 21 horas e 45 minutos. Entre 6 de agosto e 17 de setembro, as duas frequências semanais passam a ocorrer às quintas-feiras e sábados, com operações de ida e volta distribuídas entre os períodos da manhã e da tarde. Entre 18 de setembro e 30 de novembro, as operações passarão a acontecer somente uma vez por semana. Foz do Iguaçu tem como principal cartão postal as Cataratas do Iguaçu. Em 2026, o atrativo atingiu a marca de 1 milhão de visitantes em pouco mais de 5 meses. Um recorde. Continuem com a programação da Rádio Prata Serra, aqui no programa Jornal da Manhã. A segunda edição do seu correspondente vai ao ar hoje, às 16 horas, no apoio de Oral Unique Clínica de Odontologia. 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
5: 10 horas e 6 minutos.
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2: Olá, estamos de volta com o Jornal da Manhã na Rádio Prata Serra 91.5, agora 10 horas 13 minutinhos. A temperatura em Nova Prata é de 8 graus e nós seguimos por aqui o nosso quarto horário do Jornal da Manhã com Service Contabilidade, Lojas Becker, Unicred, Use Sua Audição, Super Cassol, Mercadão dos Óculos, doutora Letícia Bergamaschi, doutora Hérnia e Forte Dor. Participe com a gente, estamos ao vivo pelo Facebook da Rádio Prata. É para a nossa entrevista principal desta manhã de segunda-feira, 13 de julho. Também estamos ao vivo pelo nosso canal no YouTube, Rádio Prata Serra 91.5. Você pode participar, se inscrever lá no nosso canal, que é relativamente novo aí, mas de acesso a toda a comunidade, é Brasil afora. Então, neste momento, já te convido a participar. Se você tiver dúvidas e tudo mais, o debate está aberto, os microfones também. Começa agora mais um espaço de entrevista e debate na nossa programação. E hoje nós vamos falar sobre eleições, sobre política, porque quando pensamos em eleições, o que vem à mente geralmente são campanhas, promessas, as pesquisas e o dia a dia da votação, que já está rolando muito, né, gente? Mas o que existe por trás dos bastidores dessa grande engrenagem? Como os cientistas políticos analisam o comportamento dos eleitores, as estratégias dos partidos? Mais do que isso, o período eleitoral passa, mas as nossas vidas continuam depois, sendo moldadas por decisões coletivas a partir das nossas escolhas. Afinal, o que de fato é política? Ela se resume ao horário eleitoral, ao Congresso Nacional ou está presente nas pequenas decisões do nosso dia a dia? Para nos ajudar a decifrar essas questões e entender a fundo a engrenagem do poder, nós recebemos hoje aqui nos estúdios o acadêmico em Ciências Políticas, o Cleiton Bortoli, que vai estar conosco aí uma vez por mês para estarmos trazendo ao debate, né, e ao esclarecimento da comunidade assuntos como esse que merecem aí serem analisados, né, com mais cuidado pela nossa comunidade. Muito bem-vindo, Cleiton, aos estúdios da Rádio Prata.
3: Obrigado, Sabrina. Olá, bom dia, pessoal que está ouvindo a rádio em casa. E queria dizer que, assim, é uma grande realização para mim estar aqui sendo ouvido e tal, sendo entrevistado. É muito bom. A realização realmente deu um sonho. Então, só agradecer aí o que eu puder contribuir com a sociedade. Eu vejo que eu estou me tornando alguém que explica as coisas, então eu fico feliz por poder fazer isso.
2: Cleiton, então, para começar a nossa conversa, para quem está nos ouvindo em casa, no trabalho, está aí no seu carro, né? E costuma dizer, eu não gosto de política. Afinal, o que é a política sob a ótica da ciência?
3: Então, uma coisa um pouco mais é diferente, né? A gente costuma sempre estar falando de política Lula, Bolsonaro, tá na Câmara, tá na Prefeitura, política, mas, na verdade, do ponto de vista, do aspecto da ciência, do estudo, que quem estuda isso, cada relacionamento humano, ele é político, certo? Pessoal, assim, para eu poder estar aqui sentado nesse microfone, eu precisei fazer política, né? Todo dia que a gente sai de casa, a gente faz política, porque cada relacionamento humano é política, né? Segundo especialistas, estudiosos, filósofos, que eu não vou citar o nome porque a conversa vai ficar um pouco chata, mas em todo relacionamento humano existe uma correlação de forças. Existe o mais forte e o mais fraco. E se não tiver uma terceira força moderadora, que daí vem o papel do Estado, do governo, o mais forte sempre vai abusar do mais fraco. Então, é essa a função de ter um governo, de ter um Estado atuante.
2: Muito bem. Existe uma famosa frase que eu acho que vai ao encontro do que nós estamos falando agora, que é: o homem é um animal político.
3: Sim.
2: Diante disso, onde está a política no nosso cotidiano? Ela vive apenas nos palácios do governo, nas câmaras de vereadores? Ou nós fazemos política quando discutimos lá desde as regras do condomínio, né? O preço no mercado, o preço do combustível, a associação de moradores? Como Sim. é que é isso?
3: É exatamente essa frase do ser humano é um animal político, é exatamente isso. A gente pode resumir em termos mais coloquiais, né? Que todo dia sai de casa o malandro e o otário. Se a gente não se der conta que a política está aí, a gente sempre vai ser otário, gente. Então a gente tem que saber que a política está em todos os campos da nossa vida. Toda vez que a gente se relaciona, se comunica com um ser humano, a gente está fazendo política. E se a gente não estiver bem ligado, a outra pessoa, às vezes mal intencionada, pode nos levar ao erro, né?
2: Muito bem. Nós percebemos que o debate político mudou muito, né, Cleiton?
3: Uhum.
2: E trazendo aí o nosso debate para essa questão eleitoral, já que estamos aí em ano de eleições gerais, né? Quando a academia olha para trás aí para uma disputa eleitoral hoje, o que se analisa além do óbvio?
3: Uhum.
2: Quais são os fatores invisíveis para o grande público que costumam decidir aí uma eleição?
3: Então, nesse momento a gente vive, né, o que as pessoas chamam de polarização. E, assim, para ser bem sincero, quando eu estava lá, ainda assim, antes de estudar política e tal, eu estava fazendo análise de sistemas, que é na parte da informação, do TI. Eu estava muito esperançoso com a internet, que eu pensei que a informação ela ia ficar mais de fácil acesso para as pessoas, e eu pensei que a sociedade ia mudar num ponto de vista positivo, né? E era isso que eu esperava há, sei lá, 20 anos atrás. Só que nesse momento eu vejo que a informação ela chegou para todo mundo, mas ela chegou sem um crivo, sem uma curadoria. Então a gente tem muita informação. E muita parte dessa informação é enganosa. São pessoas, muitas vezes, que são enganadas, propagando mentiras. E a gente tem que fazer, assim, uma limpeza nisso, né? Então, até por isso, Sabrina, que eu sempre falo... A gente pode falar dos políticos, dos nomes aí de A ou B, C. Não vai adiantar, porque muitas vezes a pessoa em casa, ela tem informações que não estão de acordo com a realidade. E é por isso que eu trago sempre a política para nós, para o que a gente está fazendo no nosso dia a dia, né? E que ela está realmente em cada relação humana. E aí eu acho que eu posso, né? Bom, depois eu converso com a minha família, mas eu gostaria de fazer uma fofoca aí da minha família, né? Olha só, como é que eu faço política na minha casa? Para você ter uma noção. Então, estava eu lá numa situação na casa da minha mãe, onde alguns parentes nossos vieram visitar a gente de longe, né? E aí estava lá, era almoço de família, todo mundo se gosta lá, né? Mas existia uma situação onde que esses parentes, eles precisavam voltar, fazer 200 quilômetros de volta para casa deles. E aí os homens, eles estavam lá conversando, todo mundo junto e tal. E eu tinha lá o meu tio Amauri e a minha tia Helenir. Um abraço pra eles, certo? Depois eles... não sei se eles vão ficar bravos, mas enfim. Estavam lá eles dois e eram eles quem dirigiam de volta pra casa. Então daí os homens olhavam pro meu tio Amauri e disse: ô Amauri, tu quer beber? Quer tomar uma cerveja e tal? Que aí a tia Helenir dirige. E tal. Daí ele pensando se o tio Amauri... Amauri... Se ele dirigia ou não, se ele tomava bebida ou não. Mas aí é aquela situação. Como eu olho a situação mais de fora, eu penso assim, ó. Tá lá, novamente, o homem no lugar de aproveitar, de gozar, de se divertir, enquanto a mulher tá se colocando na situação de assumir as responsabilidades, de ser a serviçal. Então, eu observo essa situação. E aí eu observo também a minha tia Helenir, que naquele momento, como numa situação, sei lá, tá casada há 20, 30 anos, ela nem reage, né?
2: Ela, tá tudo bem.
3: Tá tudo bem, né? Todo mundo tá, né, a vida seguindo. Só que eu, no meu papel de estudante de política, eu vejo esse relacionamento acontecendo, como eu digo, existe sempre o mais forte e o mais fraco. E se o mais fraco não se colocar, porque toda pessoa tem um poder, só que às vezes a gente esquece que a gente tem esse poder, né? A minha tia Elenir, infelizmente, naquele momento, ela esqueceu que ela tinha esse poder. E aí eu disse, tipo, aí é uma, é política, né? Eu posso ser, assim, vamos dizer, mais agressivo, vamos supor, né, no mundo das ideias, que eu levantasse da poltrona onde que eu estava e desse um tapa na cara de cada homem. Olha só, olha o que, que vocês estão fazendo com a mulher. Eu não posso fazer isso, né? Até porque eu gosto daqueles homens, né? Então, o que eu digo é simplesmente, e se a tia Elenir quiser beber? E nesse momento, quando ela ouve isso, ela vai dizer, é, e se eu quiser beber? E as mulheres que estão em volta delas dizem, é, realmente, se ela quiser beber, e aí? E aí se torna uma situação engraçada e tal, mas é pra gente repensar cada situação onde que a gente tá se colocando, especialmente no, nesse momento onde que a relação entre o homem e a mulher está muito em voga. A relação entre todas as pessoas está em voga, né? Então é muito importante a gente repensar isso. E não é que um esteja em cima e outro esteja embaixo. A gente tem que encontrar a igualdade e o equilíbrio nisso, né? É nesse ponto que eu quero chegar.
2: A equiparação que seja, né? Porque não dá para medir forças no braço, né?
3: Exato. Exatamente, no braço, na força, a gente não precisa fazer as coisas à força. Nós somos seres humanos e o que nos separa dos animais é essa consciência. Então, eu assim, ó, eu sempre fui a criança mais pequenininha e eu acabava apanhando, né, brigando sempre com meu irmão era mais alto que eu. Então, eu desde pequeno, eu sei que eu não posso ir na força e eu posso pensar, posso conversar, pode ser feita, as coisas podem ser feitas de outra forma, né?
2: Muito bem. Nós percebemos, então, como falávamos anteriormente, que o debate político mudou muito nos últimos anos, com o avanço principalmente da internet, né, do mundo digital, que é razoavelmente, aconteceu tudo muito rápido. Mas quem está nos ouvindo hoje, quem está em casa nos assistindo, né, todo mundo passou por essa transição, com exceção as crianças, é claro, né? Mas nós passamos da transição do analógico para o digital, e o imediatismo, tudo isso. E na sua visão aí, as redes sociais, as estratégias digitais hoje, pesam mais na balança do que o tradicional horário eleitoral, de rádio, TV, e o corpo a corpo aí nas ruas?
3: Exatamente. O peso das redes sociais na nossa vida hoje, aí eu também não preciso falar exatamente da política, como os políticos estão usando as redes sociais hoje. Mas o papel que as redes sociais estão tendo hoje na nossa vida. A gente está sempre com o celular na mão, certo? E às vezes quando a gente não...
2: Pode esquecer a carteira em casa, mas o celular não, né?
3: É, a carteira, o dinheiro, né? A gente nem mais tem dinheiro. Está tudo no celular, está tudo contido no celular. Então, para o nosso corpo que está sempre carregando esse celular, é como se o celular fosse parte de nós. E isso é cientificamente provado. Quando eles estão lá fazendo experiências de neurociência com os chimpanzés, eles conectam uns eletrodos na cabeça do macaco e fazem ele movimentar um braço mecânico para esse braço mecânico trazer a comida até eles. E segundo esses experimentos, o braço não é o macaco, ele não olha aquilo como um braço mecânico, ele olha como um terceiro braço, olha como parte dele. Então esse celular é parte de nós hoje e ele afeta a nossa cognição, a nossa consciência. Por exemplo, se a gente for fazer uma análise de quanto tempo as pessoas prestam atenção uma nas outras, existe um intervalo de tempo, certo? Só isso, assim, desde que se pesquisam isso, eles medem esse intervalo de tempo. Atualmente, esse intervalo de tempo está mais curto, porque a atenção das pessoas mudou. O jeito que a gente consome conteúdo, a gente se comunica, tudo mudou por causa do celular. A comunicação, ela é cada vez mais rápida. E ela assim, por exemplo, outro dia eu saí com... Eu tenho meus 35 anos, né? Mas eu tenho amigos de todas as idades, assim, desde os 80 anos até os 15, 20, né? E eu vejo que a comunicação, por exemplo, entre os mais jovens, ela é muito mais rápida. Ela tá numa frequência diferente da minha, já. Então, sim, interfere. O peso é muito importante. A gente tá averiguando ainda. É porque a gente simplesmente liberou isso. Liberou o celular, liberou as bets, liberou tudo. Porque envolve dinheiro por trás, é claro, né? E com o tempo, a gente vai vindo regulamentando isso. Vendo o peso dessa tipo, o mal que tá fazendo, né? Existem pessoas, assim, perdendo todo o seu dinheiro em bets, no celular. Então, com o tempo, a gente vai, vamos repensar essa situação. Eu até falo, eu tô com uma camiseta aqui que fala sobre brincar e tal, que leva para as crianças. Então, a gente tem que pensar muito nas crianças, porque elas são o futuro, né? Eu não tenho filhos, mas eu penso no filho das outras pessoas, né? A gente tá construindo um planeta que a gente vai deixar para eles, né? E então, mantenha o máximo longe de telas que você puder. Faça seus filhos brincar na terra, comer terra, mas não deixa eles no celular, porque é realmente... há 50, 60 anos, existiam campanhas de publicidade onde que existiam cigarros para crianças, né? E hoje em dia o celular é a mesma coisa, a gente está liberando o celular para as crianças, mas é a mesma coisa que um cigarro.
2: Muito se fala sobre a polarização e como as disputas parecem cada vez mais acirradas e emocionais, né? Sim. Tanto é que surgem novas siglas a todo momento. O eleitor está votando mais por paixão ou por rejeição, né? Do que por propostas concretas. Isso é fato. Como a ciência política enxerga esse comportamento?
3: Então, a polarização, ela acontece eventualmente na política, né? Ela já foi... em alguns momentos a gente vai entrando em mais consenso, sabe? Em cooperação, que é o que deveria ser a política. A política tem que ser conversa, tem que ser diálogo, negociação, e tudo visando o bem-estar da população. Só que nesse momento a gente vem, assim, aumentando a polarização, que é o quê? A falta de diálogo. E isso não é produtivo para a sociedade em geral. A questão de a política mexer com as emoções, realmente, as paixões, os políticos conhecem muito bem os sentimentos das pessoas e captam esses sentimentos em seus discursos. E, de certa forma, e até posso dizer literalmente, manipulam as pessoas para onde eles querem que elas pensem. Então, a gente está no momento onde que a informação ela está disponível na internet, então a gente tem que estudar muito bem. A gente tem que ser, de um certo ponto, mais racional e menos emocional, para não deixar ser manipulado, porque não é só o político manipulando a gente. O celular, ele também está manipulando a gente. A nossa sociedade, nossos hábitos de consumo mudaram por causa do celular.
2: Tanto é que os algoritmos estão aí.
3: Estão aí, exatamente. A gente, ok, compra o celular, paga por ele, mas a gente não paga nada para usar a rede social. É porque a rede social ela está ganhando pelo nosso tempo de tela. Quanto mais tempo a gente desperdiça olhando o celular, mais dinheiro vale a plataforma, mais dinheiro vale a rede social. E os hábitos de consumo, especialmente nas pequenas cidades, mudaram por causa disso. Ó. Você pode ver que, por exemplo, comprar varejo, roupa, eletrodomésticos, o hábito mudou. Tudo que é possível ser comprado online vai ser comprado online. Por outro lado, tudo que facilita a vida, porque a vida está mais apressada, as pessoas estão com menos tempo porque elas estão botando tempo no celular. Então, aí vai ter, por exemplo, refeições prontas, comprar uma refeição, uma lavanderia, que vai esses empreendimentos que economizam o tempo das pessoas, porque realmente elas têm menos tempo, esses empreendimentos começam a ganhar mais relevância na vida das pessoas. Então, o celular, ele mudou a nossa rotina. Ele já está, assim, e especialmente quando a gente estuda sociologia, antropologia, essa leitura fica muito mais clara no celular. Então, aí vai ter, por exemplo, refeições prontas, comprar uma refeição, uma lavanderia, que vai... esses empreendimentos que economizam o tempo das pessoas, porque realmente elas têm menos tempo, esses empreendimentos começam a ganhar mais relevância na vida das pessoas. Então, o celular, ele mudou a nossa rotina.

0: mudando, o que ele impacta aqui dentro, né? É isso que a gente ainda tem que falar muito, assim, até eu falo muito com os meus amigos, que eu sou uma testemunha da terapia, né? Então, eu tenho meu psicólogo, até um abraço aí, Alex, muito obrigado. E venho trabalhando a terapia para não deixar o celular me influenciar tanto quanto ele me influenciou um dia.
1: Cleito, para a gente ir mais para os finalmente aí da nossa conversa, né? Como é que o cidadão comum, na sua visão, né, pode exercer a política no seu dia a dia de forma saudável e transformadora? Sem que isso signifique aí necessariamente, né, se filiar a um partido político, brigar com o vizinho, sair colocando a boca lá no trombone, não é? Como dizem, pelas redes sociais, tudo mais, sem ter essas disputas com familiares, com amigos. Como é que fica essa questão?
0: Perfeito. Então, primeiro que para ser político, a gente não precisa de uma plaquinha dizendo o nosso nome, a gente não precisa receber um salário para ser político. Como a gente estava falando, políticos todos nós somos, só que muitas vezes a gente não tem noção desse poder que a gente tem. Então, a gente não precisa brigar para ser política. A violência, assim, na ciência política, ela tem um papel político também, a violência, né? Porque até, por exemplo, pensar no governo, ela tem o monopólio da polícia, do poder da violência, né? Mas nós, no nosso dia a dia, a gente não precisa lidar com a violência. A gente pode simplesmente melhorar os nossos relacionamentos. Então, essa situação que eu falei da minha família é questão do relacionamento. Tudo pode ser de uma maneira mais leve, mais tranquila. Então, à medida que a gente melhora a nossa comunicação, a gente melhora a nossa política. Então, a gente sempre tem que falar muito sobre essa coisa que a política tem, especialmente no Brasil, que ela vem de cima para baixo. É como se o rei estivesse falando e os súditos ouvindo, né? E nesse momento, eu até falo com muitos os vereadores de Nova Prata, já conhecem o meu nome, né? E eu falo com muitos, e todos que batem à minha porta, eu recebo, converso, embora alguns não queiram conversar tanto, né? Aqueles que vêm até minha casa, eu recebo, eu com café e tal, e sempre tenho alguma ideia para dar. Porque nesse momento a gente tem que começar a fazer política, é o caminho oposto, não é mais de cima para baixo, é de baixo para cima. A gente tem que organizar a sociedade e ver quais são as necessidades dela, né? Muitas vezes, assim, tem políticos, a gente tem a rede social, o político tá gravando vídeo. Então, gente, ao mesmo tempo, eu juro para vocês, ao mesmo tempo que leva para gravar um vídeo, leva para bater na porta do morador, para conversar, ver como é que ele tá, se tá precisando de uma ajuda. Isso não é assistencialismo, não é esquerdismo, nada. É simplesmente conhecer a população que a gente tá representando, né? Especialmente a pessoa que é vereador, que é prefeito, não precisa ter bola de cristal. É realmente, assim, fazer perguntas, porque a gente tem que parar de ter certezas. Porque, sinceramente, a gente sabe que a informação tá correndo. A gente nem sabe mais o que é verdade, o que é mentira. Então, nesse ambiente onde todo mundo está com muita certeza, e às vezes essa certeza é incorreta, a gente tem que começar a fazer perguntas, né? É nesse sentido aí.
1: No sentido que tu fala também, nessa questão de agora tá muito na moda, né? Muitos influenciadores também fazendo denúncias. Eu não sei se é isso que tu queres dizer, assim, denúncias sem consistência, sem verificar os fatos, é por aí?
0: Eu acredito, assim, na questão no papel da denúncia, a pessoa que está apontando os erros, é
1: Porque a
0: muito...
1: gente vê muito disso hoje nas redes sociais, né?
0: Sim, é muito importante apontar os erros. E, assim, se você está vendo algum problema na realidade, é muito importante que você aponte o erro. Mas, mais do que apontar o erro, é melhor a gente encontrar uma solução. Porque, até assim, eu sou projetista, lido com muito projeto, há 15 anos eu faço projetos. Projetos às vezes dão errado. Existem problemas, né? Até por isso que é um projeto e não uma conclusão. E sempre quando acontece um problema, a gente pode sair caçando os culpados. Mas aí a gente vai, assim, se desgastar, porque, assim, o problema está dado. Não adianta a gente ir encontrar os culpados. A gente tem que resolver o problema para entregar para o cliente, para entregar para a pessoa.

0: que teve um problema, buscou a gente para dar a solução, não adianta a gente dizer, ó, tá errado, se a gente não oferece a solução. Não resolveu nada se a gente simplesmente apontar o problema e não apontar o caminho para a solução.
1: Muito nesse sentido, né? Perfeito. Então, com essa reflexão aí, eu quero deixar o espaço também, Cleito, para você fazer as considerações finais, né? Trazer para o debate mais algum ponto que você julgue necessário nesse momento.
0: Então, ó, um ponto especialmente, assim, a gente tá falando lá nos. Tem a eleição esse ano, gente. A gente vai escolher o presidente, vai escolher deputado federal, vai escolher senador. Só que nesse momento eu quero chamar a atenção para o que vai acontecer aqui com a gente. A gente tem uma situação de alteração climática, a gente tem um El Niño se desenrolando, a gente tem uma situação, e até assim, fazer um contraponto assim. Existe um risco meteorológico, não é para sair estocando alimento, não é para assim,
1: Vamos pensar no outro.
0: vamos com calma, tá? Só que nos próximos meses a gente vai ter eventos climáticos, vai ter chuva, como teve em 2024. Eu já estou conversando com os políticos da nossa cidade sobre isso, mas é muito importante que a população saiba que existe o risco, tá? E até para poder falar com a comunidade. Eu estou buscando a cooperação dos vereadores para ocupar a tribuna e para falar sobre as mudanças climáticas. Eu já tenho um estudo levantado, né, sobre os danos que aconteceram em 2024 e que podem acontecer em 2026. Por causa disso, eu estou fazendo um abaixo-assinado, que é de acordo com o regimento da Câmara, que a gente precisa de 0,5% dos eleitores de Nova Prata para poder ter esse espaço, né? Então, eu estou pedindo a cooperação das pessoas que deem a sua assinatura, deem o seu título de eleitor nesse abaixo-assinado, para a gente poder mobilizar os nossos políticos em torno desse assunto aí, que não é direita nem esquerda, é simplesmente uma necessidade da população. Eu estou em contato com a Defesa Civil também, com a Prefeitura, para a gente poder fazer essa mobilização. Porque é muito interessante a gente pensar que em 2024. A gente, naquela situação da enchente, a gente não teve polícia, não teve bombeiro, e não é porque eles faltaram no serviço e tal, é porque a casa deles também estava sendo inundada. Então, a gente tem que saber da nossa situação, assim, se informar o que que a gente tem que pode fazer no momento crítico, porque essas mudanças climáticas, esses eventos meteorológicos, ao que tudo indica, infelizmente, vão fazer parte da nossa vida nos próximos anos, até a gente não ter uma grande mudança aí pela frente.
1: Perfeito. Então, com essa reflexão, nós vamos encerrando o nosso papo de hoje, né, Cleito? Eu quero agradecer muito pela tua clareza e por trazer aí a ciência política de forma acessível ao nosso ouvinte. E eu quero chamar a atenção para você, então, que acompanhou a nossa entrevista, gostou aí desse mergulho, né, nos bastidores do poder, da sociedade. Nós temos uma excelente notícia. Então, a partir de agora, o Cleito terá um espaço mensal fixo aqui na nossa programação para que a gente traga esses assuntos para debate, né? Na sua essência, uma vez por mês, nós vamos abrir então esse microfone para debater os rumos da política, analisar os principais acontecimentos do nosso estado, do nosso país, por esse viés, né? Político, humano. E, claro, responder às dúvidas de vocês que podem participar, nos acompanhando, mandando perguntas e tudo mais, né? Porque pode ser um debate, sim. É uma parceria para trazer informação de qualidade sempre com quem realmente entende do assunto. Então, Cleiton, muito obrigado mais uma vez. E as portas estão sempre abertas e até a nossa próxima conversa.
0: Perfeito, muito obrigado, Sabrina, Fabiano, Claudete, Jonas, todo o pessoal aqui da Rádio Prata. Por ter me cedido esse espaço, fico muito feliz, como eu disse no início. E quem quiser me acompanhar, aí tem o Instagram, que eu sou mais ativo, que é Cleiton Bortoli com K. E só agradecer, pessoal, aí. Espero que vocês mandem perguntas, qualquer tipo de pergunta. Eu, assim, ó, tô me preparando há muitos anos para responder qualquer tipo de indagação, ok? Um
1: Muito
0: abraço.
1: bem, daí fica aberto também, né? As provocações de temas, não é mesmo,
0: Com
1: Cleito? Para que a
0: certeza.
1: gente possa estar entrando em debate
0: Com
1: aí
0: certeza.
1: nessa esfera.
0: É sempre bom ter uma conversa mais animada.
1: Mais animada, tá certo. Então, agora são 10 horas e 42 minutos, 8 graus a temperatura. Obrigada a você que nos acompanhou. 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Nós já já voltamos com mais informações para você. 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
2: 10 horas e 42 minutos. 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
16: 10:47.
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0: 10h52.
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0: 10h56.
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26: Olá, estamos de volta com o Jornal da Manhã na Rádio Prata Serra 91.5. Agora são 11 horas 2 minutos, 8 graus é a temperatura em Nova Prata. 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
27: Isso mesmo, e a FIFA avalia a expansão da Copa do Mundo com 64 seleções. O presidente da FIFA afirmou que uma nova expansão da Copa do Mundo, aumentando o número de seleções participantes para 64, será discutida após a edição deste ano. A Copa de 2026, realizada no Canadá, no México e nos Estados Unidos, contou com 48 seleções pela primeira vez, uma decisão que foi duramente criticada antes do início do torneio. A emissora de televisão suíça Blue Sport Infantino defendeu a ampliação de 32 para 48 seleções e disse que o Mundial deve ser pensado para contemplar o mundo inteiro e não apenas a Europa e a América do Sul. A próxima edição da Copa em 2030 será concediada por Marrocos, Portugal e Espanha. O torneio de 2034 será na Arábia Saudita. E semifinais da Copa 2026 reúnem quatro campeãs mundiais. Pela primeira vez em 36 anos, apenas seleções campeãs mundiais seguem vivas na disputa pelo título da Copa do Mundo. França, Espanha, Inglaterra e Argentina conquistaram a classificação e prometem confrontos de alto nível na reta decisiva do Mundial. Os duelos serão disputados nesta semana. França e Espanha abrem as semifinais na terça-feira, dia 14, amanhã, enquanto Inglaterra e Argentina fazem o clássico na quarta-feira, dia 15. Esta será apenas a terceira vez na história que as semifinais da Copa do Mundo são formadas exclusivamente por campeãs mundiais. O cenário havia acontecido anteriormente nas edições de 1970 e 1990. E vamos agora de Grêmio e Inter também. Já Luiz Castro elogia atacante de Cabo Verde, reforça o reforço próximo do Grêmio, que será aí o atacante. Giovanni Cabral, camisa 7 da seleção de Cabo Verde durante a Copa do Mundo, está próximo de ser anunciado pelo Grêmio. Após a vitória sobre o Cruzeiro no último amistoso, antes da retomada dos jogos oficiais, Luiz Castro elogiou o jogador de 28 anos. Esteve no Mundial, joga pela esquerda e pelo meio, venha se juntar com o grupo para o objetivo da temporada, disse o treinador, que valorizou mais uma chance de ver a equipe em preparação. O objetivo era dar continuidade aos jogadores progredirem na pré-temporada e sermos uma equipe mais organizada. O resultado era secundário, fiquei feliz com o comprometimento deles ao trabalho, completou o treinador gremista, que reconhece Giovanni Cabral do futebol português. E já no Inter, CP revela plano que prevê recuperação judicial, SAF e superávit de 500 milhões de reais para o Inter em 2035. A recuperação judicial como ponto de partida para a reorganização, as finanças e a transformação do Inter em sociedade anônima do futebol, com a etapa final de um processo de reestruturação. Essas são as principais conclusões de um estudo elaborado pela consultoria global Álvares e Marçal, ao qual o Correio do Povo, a reportagem, teve acesso com exclusividade. O material reunido em dois arquivos em PDF, produzido ao longo de cerca de 4 meses, apresenta um diagnóstico da situação financeira do clube, traça um panorama do futebol brasileiro e propõe um plano dividido em 3 etapas, com metas até 2035. Especializada em reestruturação empresarial e governança, a Álvares e Marçal foi contratada no final de 2025 por iniciativa de uma comissão especial criada pelo Conselho Deliberativo. O trabalho foi submetido à análise de um grupo de colorados especialistas em diferentes áreas, além de dirigentes e ex-dirigentes, e deverá ser apresentado aos conselheiros nas próximas semanas. A expectativa é que a reunião ocorra ainda neste mês, quando será distribuída uma versão resumida do relatório. O estudo traça um caminho para recuperar a saúde financeira do clube e, como consequência, restabelecer sua competitividade esportiva até 2035. E a CBF se manifesta uma semana após a eliminação do Brasil. Uma semana após a eliminação da seleção brasileira para a Noruega nas oitavas de final da Copa do Mundo 2026, a CBF publicou no domingo uma mensagem em suas redes sociais voltada ao início de um novo ciclo da equipe comandada por Carlos Ancelotti. Em um vídeo, a entidade relembrou a campanha brasileira no Mundial e destacou que o foco agora é a preparação para os próximos desafios. Um filme que não queríamos escrever sobre a história que não pode ser esquecida. Pode acreditar que venha o novo ciclo.
26: É isso! E tu sabia, Jonas? Fiquei sabendo agora, ó, que a semifinal da Copa do Mundo vai ter uma bola especial. Ela já foi especial a Copa inteira, né? Mas as semifinais, então, marcarão a estreia de uma nova versão da Trionda, a bola oficial da competição, com uma mudança no visual. Ela será utilizada também na disputa pelo terceiro lugar e na final em 19 de julho. Na nova versão, os detalhes dourados substituem parte das cores da versão usada nas fases anteriores. O modelo também faz referência às cidades que vão receber os confrontos finais. Então, os gomos trazem os nomes de Dallas e Atlanta, sede das semifinais de Miami, onde será disputado aí o terceiro lugar, e de Nova York e Nova Jersey, que é o palco aí das decisões finais. Além das mudanças nas cores, a bola reúne elementos em relevo que representam os três países sede da competição, as estrelas dos Estados Unidos, a folha de bordo do Canadá e a águia do México. Na versão utilizada até as quartas de final, os gomos também traziam detalhes em azul, verde e vermelho em alusão aos anfitriões do torneio. Então vamos lançar aí no nosso Instagram, né, essa notícia para o pessoal ver de perto aí a nova bola toda dourada aí com detalhes em dourado. Agora são 11 horas, 8 minutos. A temperatura em Nova Prata é de 8 graus. 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
8: Olá! Estamos de volta com o Jornal da Manhã, nesta manhã de segunda-feira, 13 de julho, 11 horas, 13 minutos, 9 graus a temperatura. 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Muito bem, nós vamos chegando ao finalzinho aí do nosso Jornal da Manhã, mas eu tenho notícia para você. Porque o Congresso aí, os deputados e os senadores entram na última semana de trabalho antes do recesso parlamentar a partir de hoje, com projetos considerados prioritários ainda pendentes de análise pelos plenários das duas casas. Parlamentares da Câmara e do Senado vão trabalhar então até o dia 17 de julho, na sexta-feira, e voltam aí só em 1º de agosto. No entanto, as eleições deste ano devem esvaziar o parlamento pelo menos até o início de outubro, após o final aí do primeiro turno. Na Câmara, os deputados já combinaram sessões presenciais apenas de 10 a 14 de agosto e de 31 de agosto a 3 de setembro. Fora desse período, os parlamentares ficarão livres para articular as respectivas campanhas em suas bases eleitorais, já que não estão previstas sessões de votação. Em ritmo lento desde o início da Copa do Mundo e do período das festas juninas, a Câmara vai se reunir nessa semana para votar projetos. No entanto, aqueles considerados prioritários pelo presidente Hugo Mota devem ficar para depois do recesso. Entre as propostas que ficarão pendentes na Câmara está o projeto que equipara a misoginia ao crime de racismo, que está sem acordo sobre o texto. E sob pressão de deputados religiosos, a proposta que já passou pelo Senado e por um grupo de trabalho coordenado pela deputada Tabata Amaral pode ser votada só depois das eleições. Outra proposta que Mota gostaria de pautar antes do recesso é a atualização do limite anual de faturamento do microempreendedor individual, o MEI, mas o texto deve ficar para depois do recesso. O relator, o deputado Jorge Gotten, disse que o clima na casa vai no sentido de aumentar o limite do MEI, mas também incluir toda a tabela do Simples Nacional, o que a equipe econômica do governo vem tentando evitar. O relator afirmou que os ministros de Lula têm demonstrado boa vontade em também corrigir as demais faixas do Simples, mas o tema exige estudos técnicos que ainda estão sendo elaborados e discutidos pelo governo e parlamentares. A renegociação das dívidas de produtores rurais afetados por eventos climáticos também não deve passar por aval do plenário antes do recesso. O governo costura um acordo com a Frente Parlamentar Agropecuária para elaborar uma medida provisória e descartar o projeto que veio do Senado, considerando uma pauta bomba pelo Executivo. Questões como o limite das dívidas que poderão ser renegociadas, juros, quais produtores terão acesso à renegociação e prazos para pagamento ainda estão sendo negociados. Com as medidas provisórias têm efeito imediato, mas podem ser votadas em até 120 dias, o aval do plenário ficaria para depois do recesso. No Senado, as matérias de maior interesse do governo Lula neste ano, como a PEC que acaba com a escala 6x1 e reduz a jornada de trabalho de 44 para 40 horas semanais, e a PEC da segurança, vão entrar no recesso no mesmo lugar, a gaveta do presidente da casa, Davi Alcolumbre. O motivo é a crise entre Alcolumbre com o presidente Lula depois que o Senado rejeitou a indicação do advogado-geral da União, Jorge Messias, para o Supremo Tribunal Federal. A PEC, que acaba com a 6x1, avançou rapidamente na Câmara e chegou ao Senado no dia 28 de maio. Na casa, no entanto, a tramitação está travada e a matéria sequer foi despachada para a Comissão de Constituição e Justiça, onde tramitará antes de ser votada no plenário. O cenário é o mesmo da PEC da Segurança, que chegou em 10 de março ao Senado e ainda aguarda o despacho para a Comissão de Constituição e Justiça. Aliados de Lula tentam articular uma reaproximação para destravar as matérias da casa. Do lado de Alcolumbre, interlocutores garantem que essas pautas só vão avançar após os dois conversarem pessoalmente. Então aí, né, propostas aí que vão ficar travadas aí para depois do recesso. Mais uma matéria que vale a pena trazer para vocês, gente, para a comunidade em geral, é sobre os gastos dos deputados federais para impulsionar postagens na internet neste ano. Então, os deputados gastaram mais de 2 milhões em dinheiro público para impulsionar as postagens na internet, um valor 4 vezes maior do que o registrado na última eleição. O levantamento é do jornal O Estado de São Paulo e mostra que entre janeiro e junho, os 513 parlamentares da Câmara destinaram a quantia retirada da cota parlamentar para ampliar o alcance de publicações em redes sociais. Na Câmara, a bancada da selfie não é novidade. E pagar as plataformas para que uma publicação apareça na tela de mais pessoas é prática comum e usada legalmente pelos parlamentares. Nesse ano, porém, por conta das eleições, os gastos foram acelerados, o que chamou aí a atenção. Então, somente as plataformas da Meta, Instagram e Facebook, aceitam o impulsionamento de conteúdo político e a prática é legítima, lembrando bem, mas em ano eleitoral as regras ficam mais rígidas para quem tenta aí um novo mandato. E a data limite para o uso do dinheiro público na compra de espaço nas redes foi encerrada, então, no último sábado, dia 4. No último não, né? No outro ainda. Agora são 11 horas 19 minutos, trazendo para a nossa comunidade aí as principais datas, então, do período eleitoral, né? O nosso calendário eleitoral, convenções partidárias começam então dia 20 de julho, na próxima semana. A propaganda eleitoral nas ruas é liberada só a partir de 16 de agosto. O primeiro turno das eleições está marcado para o domingo, dia 4 de outubro, e ao menos de 3 meses da votação, os eleitores, candidatos e partidos têm que observar esses prazos estabelecidos pela Lei das Eleições e resoluções do Tribunal Superior Eleitoral. Então, as primeiras datas importantes começam a mobilizar os partidos e os pré-candidatos desse mês com as convenções partidárias, que podem ser realizadas entre a próxima segunda-feira, 20 de julho e a quarta-feira, 5 de agosto. Nesses encontros, os partidos definem oficialmente, então, os nomes que disputarão os cargos eletivos. Após a aprovação pelas legendas, as candidaturas são registradas, então, na Justiça Eleitoral até o dia 15 de agosto, sábado. E o prazo para solicitar o voto em trânsito também começa na próxima segunda-feira, dia 20. A modalidade permite que eleitores votem fora do domicílio eleitoral no dia da eleição. Então, quem estiver em outro município dentro do mesmo estado pode votar para presidente da República, governador, senador e deputado federal, estadual ou distrital. Quem estiver em outro estado poderá votar apenas para presidente. O voto em trânsito está disponível nas capitais e municípios com mais de 100 mil eleitores. O mesmo período será avaliado aí para outras pessoas com deficiência solicitarem a mudança temporária no local de votação. A propaganda eleitoral nas ruas é autorizada a partir de 16 de agosto. Então, os candidatos podem realizar carreatas, passeatas, aí adesivar carros e tudo mais. As mobilizações devem respeitar uma distância de 200 metros de sedes dos poderes executivo e legislativo, tribunais, quartéis, hospitais, escolas e igrejas. A propaganda eleitoral gratuita no rádio e na televisão será veiculada entre a sexta-feira, 28 de agosto, e a quinta-feira, 1º de outubro. Então, primeiro turno, 4 de outubro, segundo turno é no domingo, 25 de outubro. E as principais datas, então, do período eleitoral para você, querido ouvinte. Agora são 11 horas 22 minutos, 9 graus a temperatura. Então, nesse momento, nós vamos chegando ao finalzinho do nosso Jornal da Manhã, edição desta segunda-feira, 13 de julho. 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Eu agradeço aí você que esteve conosco participando, seja aí pelas plataformas digitais, seja pelo bom e velho radinho, né? Sempre ligadinho com a gente. Então, obrigado pela sua companhia, pela sua audiência. Siga ligado no Jornal da Manhã, na Rádio Prata Serra 91.5, porque o Jornal da Manhã fica por aqui, mas tem muita programação aí ao longo do nosso dia. Então, fique bem, nós nos encontramos amanhã às 7 em ponto. Até mais.
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18: 11:27.
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Irmãos e irmãs que nos acompanham através da rádio e da internet, nossa saudação de bom dia a todos. Está iniciando hoje, dia 13 de julho, o informativo da Paróquia São João Batista de Nova Prata. Queremos saudar os ouvintes da Paróquia São João Batista e da Paróquia Santo Antônio do Maragata e demais localidades. E hoje, este programa pastoral está a cargo da Secretaria Paroquial. Queremos, neste momento, trazer o Evangelho para este dia. Proclamação do Evangelho de Jesus Cristo segundo Mateus. Glória a vós, Senhor. Naquele tempo, disse Jesus aos seus discípulos: Não penseis que vim trazer paz à terra. Não vim trazer a paz, mas sim a espada. De fato, vim separar o filho de seu pai, a filha de sua mãe, a nora de sua sogra. E os inimigos do homem serão os seus próprios familiares. Quem ama seu pai ou sua mãe mais do que a mim, não é digno de mim. Quem ama seu filho ou a sua filha mais do que a mim, não é digno de mim. Quem toma a sua cruz e não me segue, não é digno de mim. Quem procura conservar a sua vida, vai perdê-la. E quem perder a sua vida por causa de mim, vai encontrá-la. Quem vos recebe, a mim recebe. E quem me recebe, recebe aquele que me enviou. Quem recebe um profeta por ser profeta, receberá a recompensa de profeta. E quem recebe um justo por ser justo, receberá a recompensa de justo. Quem der ainda que seja apenas um copo de água fresca a um desses pequeninos, por ser meu discípulo, em verdade vos digo, não perderá a sua recompensa. Quando Jesus acabou de dar essas instruções, os 12 discípulos partiu daí a fim de ensinar e pregar nas cidades deles. Palavra da salvação. Glória a vós, Senhor. Estimados irmãos e irmãs, no evangelho deste dia, Jesus apresenta exigências radicais para os discípulos. É preciso decidir-se e escolher a Deus, mesmo diante de renúncias e sacrifícios, incluindo o afeto e a proximidade da família. É necessário mudar radicalmente de mente e coração, desapegar-se de ideais, projetos pessoais e falsas seguranças para encontrá-los em Cristo. E ao concluir este programa, rezemos com toda a Igreja e com Maria, Mãe de Jesus, a oração para o meio-dia. O anjo do Senhor anunciou a Maria e ela concebeu pelo Espírito Santo. Eis aqui a serva do Senhor, faça-se em mim segundo a vossa palavra. E o Verbo se fez carne e habitou entre nós. Ave Maria, cheia de graça, o Senhor é convosco. Bendita sois vós entre as mulheres, e bendito é o fruto do vosso ventre, Jesus. Santa Maria, Mãe de Deus, rogai por nós, pecadores, agora e na hora de nossa morte. Amém. Rogai por nós, Santa Mãe de Deus, para que sejamos dignos das promessas de Cristo. Oremos. Derramai, ó Deus, a vossa graça em nossos corações, para que, conhecendo pela mensagem do anjo a encarnação do vosso Filho, cheguemos por sua paixão e cruz à glória da ressurreição. Por Cristo nosso Senhor. Amém. Glória ao Pai, ao Filho e ao Espírito Santo, assim como era no princípio, agora e sempre. Amém. O Senhor nos abençoe e nos guarde, nos livre de todo o mal e nos conduza à vida eterna. Amém. Em nome do Pai, do Filho e do Espírito Santo. Amém. Obrigado pela audiência e até o próximo programa.

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15: 11 horas e 56 minutos.
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3: 12:31.
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1: 12 horas e 48 minutos.
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1: 13:28. 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
8: Boa tarde, seja muito bem-vindo, muito bem-vinda a você, meu amigo, você, minha amiga, ouvintes de Nova Prata, de toda a região, você que está de passagem aqui por Nova Prata, pela Serra Gaúcha, seja muito bem-vindo à nossa programação da Rádio Prata Serra, da 91.5 de Nova Prata para toda a região. São 13:33, 13:33 desta tarde de segunda-feira, hoje dia 13 de julho. Ai, muito 3, né? Nessa abertura do nosso programa aqui da Rádio Prata Serra, aqui da 91.5. Eu sou Camila Liekeffer, vou chegando a partir de agora na nossa programação ao vivo da tarde por aqui. Eu e você, a gente segue juntos com o nosso programa da tarde, a Prata é Pop, até às 5 horas. E aqui a gente confere muita notícia, curte muita música boa. E é claro, sempre tem sorteios também aqui na programação da Rádio Prata Serra, da 91.5. Chegando por aqui nessa tarde nublada ainda de segunda-feira, né? O sol deu uma leve espiadinha de manhã, né? Mas nublou o tempo. Nesse momento, 12 graus aqui em Nova Prata, o ventinho que tá mais fresquinho, né? E logo mais a gente confere, inclusive, como fica, né, a previsão do tempo para esta semana em Nova Prata e toda a região. 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E como fica, né, a previsão do tempo para esta semana em Nova Prata e toda a região. 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

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Isso aí, são os nossos parceiros da tarde aqui na programação da Rádio Prata Serra. E por aqui eu vou abrindo a nossa programação musical da tarde, desejando para você, nosso amigo ouvinte, uma ótima semana, né? Um bom início de semana, uma boa segunda-feira a todos. Que seja, claro, né? Uma semana maravilhosa. E você já sabe, pode inclusive participar com a gente aqui da nossa programação da Rádio Prata, mandar teu alô, teu recado, conta pra gente de onde você está ouvindo a Rádio Prata. Manda mensagem pra gente no nosso WhatsApp, o 99920-3154. É claro, vou adorar receber a sua mensagem por aqui. Boa tarde! O que importa?

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2: 14 horas e 6 minutos.
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7: Quatorze horas, 10 minutinhos. Boa tarde. Você está curtindo por aqui com a gente o nosso programa da tarde, A Prata é Pop, no seu rádio. 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Então, fique ligadinho na programação da Rádio Prata. 14 horas, 13 minutinhos, tempo nublado, 12 graus em Nova Prata, né? O solzinho daquela aparecidinha se esconde novamente. E a gente confere informações sobre a previsão do tempo, porque tá prometendo um veranico para essa semana, é isso mesmo. Depois de a chuva passar e causar transtornos durante o final de semana, principalmente lá em Eldorado do Sul, na região metropolitana, uma massa de ar polar adentra o Rio Grande do Sul e baixa as temperaturas nessa segunda-feira, né? Já ficou mais fresquinho. E você acredita que os termômetros podem chegar próximo aos 30 graus na sexta-feira agora, dia 17? Pois é, se dá para comemorar tanta mudança, não sei, viu? Mas o céu volta a ficar limpo e com sol em uma segunda-feira gelada pela manhã, com mínimas próximas a 0 graus em algumas regiões. Uma massa de ar frio avança sobre o estado e favorece um tempo mais firme, com poucas nuvens no céu. No final, a tendência é de que a semana comece mais gelada e termine mais quente. E explica a Lívia Caetano, meteorologista da Climatempo. De acordo com a meteorologista, as condições serão semelhantes amanhã, terça-feira, dia 14. Não se descarta a formação de geadas em áreas de maior altitude. A Climatempo acrescenta que, também na quarta-feira, dia 15, as tardes terão uma elevação gradual nas temperaturas por conta do sol. A tendência é que esse aquecimento, então, seja sentido de forma mais expressiva aí a partir da quinta-feira, dia 16. Além disso, o aumento dos termômetros pode ser acompanhado de nebulosidade, principalmente no sul do estado. Já na sexta-feira, fecha essa semana mudando o padrão, né, de temperatura. De acordo com a especialista, as temperaturas podem chegar muito próximo aí dos 30 graus, o que é incomum, né, para essa época do ano, aí metade de junho, julho, né? O calor também vem acompanhado de chuva em alguns pontos, o que quebra a sequência de tempo firme. Essa segunda-feira, na Serra Gaúcha, deve ser de sol entre muitas nuvens, né? Vários períodos de tempo nublado ao longo dessa segunda-feira. Em Caxias do Sul, as mínimas foram de 6 graus e a máxima não passa dos 10 ao longo do dia. E segundo a Climatempo, né? Vamos conferir um pouquinho da previsão aqui para Nova Prata. Essa segunda-feira, dia 13, deve ser de sol entre muitas nuvens, né? Tava prevista até alguma pancada de chuva aí ao longo desse dia, mas acredito que não vai acontecer. Uma leve garoazinha muito fina aí no início da manhã, né? A temperatura máxima esperada para hoje era de 11 graus, já estamos em 12 nesse momento. Amanhã, terça-feira, dia 14, deve ser um dia de sol, com alguma neblina e algum nevoeiro ao amanhecer. Na parte da noite, as nuvens aumentam. A mínima amanhã ainda é friozinho, viu? Mínima é de 5 graus, máxima de 17 ao longo do dia. Na quinta-feira, quarta-feira também de sol, mínima de 8 graus, máxima de 19 ao longo do dia. Quinta-feira também ensolarada, né? Essa semana vai ser boa aí para lavar roupa, para secar, né? Quinta-feira, dia 16, mínima de 10 graus, máxima chegando aos 23 ao longo do dia. E a sexta-feira vai ser então de calor, mas, né, a gente pode ter a volta da chuva. A sexta-feira, dia 17, deve ser de sol, com possibilidade de pancadas de chuva na parte da manhã ainda. E diminuição das nuvens à tarde. Mínima de 18 graus na sexta-feira, máxima chegando aos 27 ao longo do dia. O sábado, dia 18 também, mínima de 19, máxima de 27. O sábado também deve ser de sol entre nuvens e algumas possibilidades de pancadas de chuva. E a chuva mais intensa, então, esperada para o domingo e para a segunda-feira da semana que vem. Domingo, mínima de 17, máxima de 25 graus. Neste momento, 14 horas, 17 minutos, 2h17 desta tarde, 12 graus aqui em Nova Prata. Por aqui a gente segue de música na nossa programação da Rádio Prata Serra e a gente, antes disso, quero deixar uma dica cultural, né, para você de Nova Prata, aqui de toda a região. Acontece nesta quinta, dia 16 de julho. E então, na sala VIP do Centro Empresarial Vicêncio Paludo, o evento Mente Campeã desenvolva a mentalidade que leva pessoas e empresas ao alto desempenho. Com Ronan Mairese, escritor, mentor, palestrante e consultor. Esse evento é uma realização da CDL de Nova Prata, com apoio do Sebrae, uma homenagem, né, ao Dia do Comerciante. E é um evento gratuito, tá? Inscrições pelo Simpla e mais informações aí com o pessoal do CDL. Então vale muito a pena você participar desse evento aí com o Ronan Mairese, Mente Campeã, evento gratuito nesse dia 16 de julho, a partir das 19h30, na sala VIP do Centro Empresarial Vicente Paludo, aqui em Nova Prata. E por aqui a gente segue de música na nossa programação da Rádio Prata Serra. Boa tarde! Uau.

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2: 14 horas e 37 minutos.
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1: Resultado da Loteria do Rio.
2: Quinto prêmio, número 1567, 1567, 1567. Quarto prêmio, número 7908, 7908, 7908. Terceiro prêmio, número 3974, 3974, 3974. Segundo prêmio, número 444. 0444 444. Primeiro prêmio, número 4319 4319 4319.
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14h41, 2h41 desta tarde, tempo nublado em Nova Prata, 12 graus no centro da cidade. 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Eu tenho mais uma dica para você. Hoje, dia 13, nessa segunda-feira, acontece aqui em Nova Prata a terceira edição do Café com Turismo, é isso mesmo, a partir das 18h30 no auditório da UX. Uma discussão bem importante, o tema desse encontro é o Festival Internacional de Folclore de Nova Prata e também a hospitalidade, uma relação coletiva. A palestrante principal dessa noite vai ser a Camila Schneider, ela que é mestranda da UX, do Programa de Pós-Graduação em Turismo e Hospitalidade. Vai ter coffee break nesse evento e também alguns cases surpresas, tá? Então, terceira edição do Café com Turismo aqui em Nova Prata, uma realização do município de Nova Prata, da Secretaria de Turismo Municipal, da UX e também do CONTUR, né, do Conselho Municipal de Turismo aqui de Nova Prata. 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Por aqui, a gente segue de música. Ainda lembro.

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2: 15 horas e 5 minutos.
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12: Horas, 10 minutinhos, 13h10 dessa tarde de segunda-feira. Muito boa tarde, seja bem-vindo à nossa programação da Rádio Prata Serra da 91.5. Eu sou Camila Likeper, sigo por aqui na nossa programação ao vivo até às 5 horas da tarde. 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Por aqui, a gente segue de informação. Um homem de 26 anos foi preso em flagrante na noite de ontem por tentativa de homicídio contra o próprio pai, um idoso de 72 anos, lá em Bento Gonçalves. Ele foi detido por agentes da Guarda Municipal, né, da Guarda Civil Municipal, após o acionamento pelo telefone 153. Os relatos eram de que havia uma briga em uma casa, no bairro Universitário. O idoso foi encontrado caído na sala da moradia, com diversos ferimentos provocados por uma faca. O suspeito foi encontrado deitado em um dos quartos. A vítima foi encaminhada para atendimento médico e segue internada no hospital em estado grave. Segundo a Guarda Civil Municipal, o suspeito tem diversos antecedentes, dentre eles, posse irregular de arma de fogo, receptação, roubo a estabelecimento comercial e também ameaça. Além disso, no momento da prisão, ele utilizava tornozeleira eletrônica. 15h15 dessa tarde de segunda-feira, 12 graus em Nova Prata. Por aqui, a gente segue de música. Minha Oração.

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1: 15h34.
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11: 15 horas 39 minutos, 12 graus em Nova Prata. Por aqui a gente segue com o nosso programa da tarde, com oferecimento por aqui de Adil Telecom. 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

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E por aqui a gente segue de informação, olha só. Passo Fundo registrou mais de 25 multas por dia nesse primeiro semestre de 2026. Tudo isso por desrespeito à faixa de pedestre. Entre janeiro e junho, Passo Fundo registrou 4.676 multas por desrespeito à faixa de pedestre. Para o secretário de Segurança Pública e Transporte do município, o Tadeu Trindade, esse tipo de infração é cultural, infelizmente, né? Ele disse o seguinte: na maioria dos pontos, o veículo acaba não dando a preferência aos pedestres. Às vezes, até buzinam. No nosso ponto de vista, é uma questão cultural, porque o nosso condutor, quando vai para outros lugares, ele obedece à sinalização. De acordo com as normas do Código Brasileiro de Trânsito, CTB, as três principais infrações relacionadas à faixa de segurança são o artigo 183, parar o veículo sobre a faixa de pedestre na mudança de sinal luminoso, né, na sinaleira, infração média, 4 pontos na carteira e multa de R$ 130,00, artigo 208, que é avançar o sinal vermelho do semáforo ou a parada obrigatória, e artigo 214, que é deixar de dar preferência de passagem para o pedestre e o veículo não motorizado, senão que não se encontre, né, na faixa a ele destinada. A infração também é gravíssima. Um caso recente lá em Passo Fundo, uma idosa, identificada como Terezinha Soster, de 72 anos, morreu na última quinta-feira ao ser atropelada, enquanto passava pela faixa de segurança. O acidente aconteceu por volta das 10 horas da manhã no bairro Petrópolis, em Passo Fundo. De acordo com a Brigada Militar, a idosa atravessava a faixa de pedestre quando foi atropelada, então, por um veículo. O motorista do veículo prestou socorro e não se feriu. O condutor também realizou o teste do bafômetro, que testou negativo para a ingestão de álcool. O secretário municipal lá de Passo Fundo afirma que a Guarda Municipal trabalha, então, diariamente para conscientizar e diminuir o número de multas diárias, além de relembrar os condutores quando a travessia segura de pedestres, né? Não, você não pode colocar o pé na faixa e iniciar a travessia que o motorista não reduz a velocidade. Isso é preocupante. Além da fiscalização constante, inclusive em loco, temos a parte educacional e engenharia. Revitalizamos frequentemente placas e pinturas, né? Então, tá aí a informação. Passo Fundo registrou pelo menos mais de 25 multas diárias nesse primeiro semestre de 2026 por desrespeito à faixa de pedestres, né? Como é que tá aqui em Nova Prata? Como é que tá na sua cidade? O pessoal anda respeitando a faixa ou não? Tem que ficar atento, né? 15 horas 44 minutinhos. Por aqui a gente segue de música na nossa programação da Rádio Prata Serra. Boa tarde.

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4: 4 horas, 2 minutos, 16 horas e 2 minutos, está entrando no ar neste exato momento o seu correspondente Rádio Prata Serra. 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E o presidente norte-americano Donald Trump anunciou nesta segunda-feira a retomada do bloqueio naval nos portos iranianos, no Estreito de Hormuz, após uma intensificação no conflito. O mandatário afirmou que os Estados Unidos estão assumindo controle e serão o guardião do Estreito de Hormuz. E por isso cobrarão taxa de 20% sobre toda a carga transportada por todos e cada um dos custos necessários para realizar o trabalho de fornecer segurança. No entanto, o Irã insistiu que não permitirá que os Estados Unidos interfiram nessa passagem crucial para o transporte de petróleo e gás, sobre a qual pretende manter o controle estabelecido nos primeiros dias da guerra e onde aspira a cobrar pelo trânsito de navios. Essas posições conflitantes ocorreram enquanto ambas as partes trocavam ataques de uma magnitude sem precedentes desde o cessar-fogo alcançado em 8 de abril. O Irã considera os Estados Unidos responsáveis pelo retorno da insegurança à região, e a Guarda Revolucionária, o Exército Ideológico Iraniano, os acusa de colocar em risco o abastecimento mundial de petróleo. A retomada das hostilidades no final de semana e a disputa em torno dessa rota marítima, pela qual antes da guerra transitava 20% do petróleo e gás natural liquefeito do mundo, provocaram nesta segunda-feira uma alta de mais de 3,5% no preço do petróleo, que passou a girar em torno de US$ 79, R$ 403. Um acordo em crise, a guerra foi desencadeada em 28 de fevereiro por uma ofensiva israelense e americana contra o Irã. Após o cessar-fogo alcançado em abril, os Estados Unidos e o Irã assinaram no dia 17 de junho um protocolo de acordo que previa 60 dias de trégua para negociar o fim do conflito. Trump declarou na semana passada que o cessar-fogo terminou devido aos ataques iranianos contra navios em Hormuz. As hostilidades recentes também fizeram um protocolo de acordo ruir. As conversas diplomáticas com os mediadores Qatar, Paquistão e Omã continuam com o objetivo de evitar uma escalada com os Estados Unidos, acrescentou. O documento previa então a reabertura do estreito, embora Teerã só permitisse um único corredor de navegação ao longo de sua costa, e ameaçasse, né, os navios que desviavam essa rota. No terreno, a região sofreu novos bombardeios nesta segunda-feira. As forças americanas afirmaram ter atingido sistemas iranianos de defesa aérea militar, radares costeiros, capacidades de mísseis e drones e embarcações pequenas. A mídia estatal iraniana noticiou ataques dos Estados Unidos em áreas do sul e do oeste do Irã, incluindo a ilha de Kesh e Bandar Abbas, perto de Hormuz, além da província de Kosguistão, na fronteira com o Iraque, onde duas pessoas morreram. A agência MER relatou novas explosões próximas ao Estreito Marítimo na manhã de hoje. No total, 23 pessoas morreram desde a quarta-feira, segundo o levantamento da AFP, com base na imprensa iraniana e em fontes oficiais. Em represália, a Guarda Revolucionária afirmou ter bombardeado instalações americanas em Omã, Bahrein, Kuwait e também na Jordânia. O exército do Kuwait confirmou nessa segunda-feira que precisou responder a alvos aéreos hostis lançados contra o seu território. As forças do Bahrein acusam o Irã de ter como alvo a população civil como parte de uma postura hostil sistemática e acrescentaram que haviam interceptado e combatido vários ataques aéreos na manhã dessa segunda-feira. o ministro do Supremo Tribunal Federal, STF, Alexandre de Moraes, suspendeu por 90 dias o direito de visita do senador Flávio Bolsonaro ao pai, o ex-presidente Jair Bolsonaro. Ainda de acordo com a decisão do magistrado, a defesa do ex-presidente deve esclarecer em um prazo de 48 horas se ele sabia que uma carta escrita durante a prisão domiciliar seria divulgada por Flávio em suas redes sociais. Moraes também encaminhou o caso ao Procurador-Geral Eleitoral, que deve apurar uma possível propaganda eleitoral antecipada. A divulgação de vídeo em rede social e utilização de expressões com carga semântica equivalente ao pedido explícito de voto pode configurar propaganda eleitoral antecipada em período vedado pela legislação, devendo ser apurada pelo Ministério Público Eleitoral, escreveu o ministro na decisão. Alexandre de Moraes destaca que a leitura da carta configura desrespeito à decisão que proíbe Bolsonaro de utilizar redes sociais, mesmo que por intermédio de terceiros. Não há dúvidas, portanto, que a conduta irregular de Flávio Nantes Bolsonaro desrespeitou expressão vedação judicial e configurou ostensivo desvio da finalidade no exercício do seu direito de visita, permitindo, nos termos do primeiro artigo 41 da Lei de Execuções Penais, sob imediata suspensão, concluiu o ministro. O texto assinado por Jair Bolsonaro foi divulgado nas redes sociais de Flávio no último sábado. Da sua casa em Brasília, onde cumpre prisão domiciliar, o ex-presidente afirmou que o momento é de arregaçar as mangas, deixarmos de lado as possíveis diferenças e se empenhar pelo nosso pré-candidato à presidência, Flávio Bolsonaro. A intitulada Carta aos Brasileiros foi divulgada por meio de uma foto do conteúdo escrito à mão. No texto, Jair afirma que o filho é meu pré-candidato, creio que seu também, meu porta-voz no qual confio para resgatar o Brasil e nos conduzir para a paz e a prosperidade. A ex-secretária da Fazenda do município de Pinheiro Machado, Cauane Duarte Lopes, é alvo de uma operação do Ministério Público do Rio Grande do Sul. Foi alvo na manhã dessa segunda-feira. A investigação apura um suposto esquema de desvio de cerca de 1,5 milhão dos cofres públicos por meio de pagamentos destinados à área da saúde. A ação é coordenada pelo 10º Núcleo Regional do Grupo de Atuação Especial ao Combate ao Crime Organizado, GAECO, com apoio da Polícia Federal. Foram cumpridos mandados de busca e apreensão, além de bloqueio de bens, veículos e valores da investigada. Ninguém foi preso. Segundo o coordenador do Núcleo Regional do GAECO, promotor Rogério Meirelles Caldas, a investigação começou após a própria prefeitura comunicar suspeitas de irregularidade. De acordo com o Ministério Público, os desvios teriam ocorrido entre o fim de 2023 e início de 2026. A investigada deixou o cargo em abril desse ano. Conforme a apuração, a ex-secretária teria criado empresas registradas em seu próprio nome, com denominações semelhantes à de fornecedores da prefeitura, principalmente de empresas responsáveis pelo fornecimento de medicamentos. A suspeita é que ela utilizasse esses CNPJs para autorizar pagamentos que deveriam ser destinados às empresas contratadas, mas que acabavam sendo transferidos para contas sob o seu controle. Segundo o Ministério Público, o prejuízo estimulado ultrapassa então o valor de 1,5 milhão, valor que, conforme a investigação, seria destinado à compra de medicamentos e ao funcionamento da rede municipal de saúde. Além da coleta de documentos e equipamentos, a justiça determinou bloqueio de até 1,5 milhão em bens da investigada como forma de garantir eventual ressarcimento aos cofres públicos. Segundo o promotor, haviam indícios de que documentos poderiam ser ocultados. Após o cumprimento dos mandados, o Ministério Público informou que seguirá analisando documentos apreendidos, além de realizar levantamento junto à Prefeitura de Pinheiro Machado e ao Tribunal de Contas do Estado para identificar a extensão do prejuízo e reunir elementos para ajuizamento da ação penal. Em nota, o advogado da ex-secretária informou que já havia procurado espontaneamente o Ministério Público antes do cumprimento dos mandados para prestar esclarecimentos. Segundo o advogado, tanto ele quanto a cliente estão à disposição para colaborar com as investigações. Até o momento, a defesa não se manifestou sobre o mérito das acusações. São 4 horas 11 minutos. 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E a professora Glória, de 44 anos, encontrada morta após um incêndio atingir a casa onde morava, em Constantina, no norte do estado, na noite do último domingo, tinha marcas de esganadura no pescoço. Os sinais foram identificados pela perícia e a principal linha de investigação da Polícia Civil aponta para homicídio. Segundo o delegado responsável pelo caso, Cristiano Liboni, na Polícia Civil de Sarandi, a hipótese de suicídio foi descartada. Um cabo foi encontrado enrolado no pescoço da vítima, porém foram identificados sinais de agressão. Ainda não é possível afirmar que o cabo foi utilizado para causar a morte ou se foi colocado posteriormente. Os laudos periciais vão confirmar a real causa da morte e a origem do incêndio. A Polícia Civil ainda não tem suspeitos e agora houve pessoas próximas à professora para esclarecer a motivação do crime. O incêndio foi registrado em uma residência no bairro Florestal. Após controlar as chamas, bombeiros encontraram o corpo de Glória no interior da casa onde ela morava sozinha. Conforme o delegado, o incêndio se concentrou predominantemente próximo ao corpo da vítima, nos móveis da sala, local onde Glória foi encontrada. Em nota, a Prefeitura de Constantina lamentou a morte da professora e suspendeu as aulas na rede municipal nesta segunda-feira. E a Polícia Federal comemora o que considera um gol de placa contra o crime. Foi preso pelas autoridades da Bolívia no último sábado, aquele que é considerado um dos assaltantes que atuou na linha de frente do maior roubo da história gaúcha, ocorrido no aeroporto de Caxias do Sul em junho de 2024. Na ocasião, uma quadrilha munida de armas de guerra levou 30 milhões de um avião pagador, dos quais 15 milhões foram recuperados pela Brigada Militar após uma intensa troca de tiros que resultou na morte de um PM, o soldado Fabiano Oliveira, e de um ladrão. Além, até agora, a Polícia Federal prendeu 37 pessoas que considera envolvidas no mega assalto e indiciou 41, incluindo alguns que apenas auxiliaram na logística para esconder os participantes do ataque. A Polícia Federal não revela nomes, mas o colunista da Gaúcha ZH descobriu que o preso no final de semana é o paulista Fabrício Salvador da Silva, o Teta, considerado extremamente perigoso e ligado ao primeiro comando da capital, o PCC, maior facção criminosa do Brasil. Conforme a investigação da Polícia Federal, ele é um dos que agiram diretamente na pista do aeroporto, em Caxias do Sul, na execução do roubo. Ele também é indiciado por outras ações de domínio na cidade, quando as quadrilhas dominam a infraestrutura de uma localidade para cometer assaltos. A prisão de Fabrício aconteceu na Bolívia e só foi possível após informações repassadas às autoridades bolivianas pela Delegacia de Repressão a Entorpecentes e da Superintendência Regional da Polícia Federal no Rio Grande do Sul. Fabrício estava escondido com um nome falso no interior da Bolívia e foi preso no departamento de Beni, próximo a Rondônia, pelo crime de uso de falsa identidade. Foi expulso e transferido no mesmo dia para Corumbá, no Mato Grosso do Sul, de onde será levado a uma penitenciária de segurança máxima. E o temporal do final de semana em Eldorado do Sul, que deixou desabrigados e destruiu imóveis, serve de alerta para que o poder público que pode ocorrer, né, nos próximos meses no estado, é o que afirma então a Defesa Civil Nacional. Em uma entrevista à Rádio Gaúcha, o coordenador de monitoramento e alerta do órgão, o Thiago Schorn, revelou que os modelos de previsão até agora apontam os meses a partir de outubro como os mais perigosos. Segundo ele, será o momento do pico do fenômeno climático El Niño, com mais chances de chuvas acima da média, seguidas de inundações e também acompanhadas por temporais. Mas o meteorologista aponta o perigo de se imaginar que o risco está somente nesse período. Ele disse o seguinte: o pico acontece a partir de outubro, até começo de 2027. Não quer dizer que não se possa ter situações críticas antes. Por isso, é fundamental monitorar, alertar e acompanhar diariamente as informações. Ele afirma que a Defesa Civil alerta, via celular, está operando desde 26 de junho, dias antes a plataforma havia sido retirada do ar por conta de um ataque hacker. Ainda se faz o envio de alertas de forma semiautomática, com base em informações buscadas junto aos estados. O Rio Grande do Sul já tem acesso à plataforma normalmente e pode gerar seus alertas próprios, informa então o coordenador. Uma preocupação da Defesa Civil Nacional é calibrar a ferramenta para que não envie alertas demais, o que poderia levar a uma perda de credibilidade junto à população. As previsões meteorológicas e os relatórios globais emitidos apontam um cenário bastante sério e atípico para o El Niño desse ano. A Administração Nacional Oceânica e Atmosférica, NOAA, em sigla em inglês, confirmou que o fenômeno já está ativo no Oceano Pacífico e revisou as projeções de intensidade com dados preocupantes. Em vez de um evento moderado ou passageiro, os modelos matemáticos e de satélite convergem para um fenômeno de proporções históricas. São 16 horas, 16 minutos. 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Boa tarde.
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9: 16 horas e 18 minutos.
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24: Seis horas 23 minutos aqui em Nova Prata, nesta segunda-feira, 12 graus no centro da cidade. 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E amanhã é terça-feira, toda terça tem sorteio daquele Vale Lanche da Zanotto, né? Esse prêmio aí que é muito disputado e vale super a pena. 16 horas 25 minutinhos. Por aqui a gente segue de música. Boa tarde.

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2: 16:46.
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1: São 16 horas 52 minutos, faltam 8 minutinhos para 5 horas da tarde, 12 graus aqui em Nova Prata.
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1: E você curtiu até agora o nosso programa da tarde por aqui, a Prata é Pop no seu rádio.
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1: Por aqui, você segue de música na nossa programação da Rádio Prata. Daqui a pouquinho vem chegando o Percy com Roda de Chimarrão. Vou encerrando aqui minha participação ao vivo. Eu volto amanhã a partir da 1h30 da tarde, aqui na Prata é Pop da Rádio Prata Serra. Para você, um ótimo final de tarde, uma ótima noite. Fique muito bem, se cuide. A gente tem um encontro marcado amanhã. Até mais. Tchau, tchau. Até.

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9: Muito boa tarde, meu povo, meus amigos, companheiros e companheiras de todas as querências. Estamos de volta. São 17 horas pontualmente, horário oficial do nosso país. 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É o nativismo puro da nossa querência, que vai até as 19 horas, até as 18, primeira hora. Aí teremos uma pausa para a oração da Ave Maria e aí teremos a sequência, né? 18:30 tem Loteria do Rio e às 19 horas o encerramento. Friozito, temperatura aí rondando os 10, 12 graus aqui no centro da cidade. Há uma probabilidade de subir a temperatura aí nos próximos dias, nas próximas horas, como também a possibilidade de ficar mais frio. E essa é a previsão do 8º Distrito de Meteorologia para esta semana, que começamos no dia de ontem, dia 12, hoje já segunda-feira, dia 13, hoje dia do cantor, né? É dia do cantor, do intérprete, e também hoje nós temos, neste momento, lá no Corpo de Bombeiros, porque hoje também é dia do bombeiro, ou dos bombeiros voluntários do Rio Grande do Sul, e é o nosso sendo o primeiro do estado também. Com a bênção do Padre Mauri, agora está acontecendo lá na corporação. O nosso abraço, nosso boa tarde, nosso muito obrigado pela companhia, pelo carinho. Tamo juntos, né? Tamo juntos. Vamos iniciando o programa, então trazendo as primeiras marcas para a gurizada aí que está nos acompanhando. Vamos trazendo uma música nova de Lua Linda, só que na madrugada, porque estamos com a lua minguante. Depois Chamamenceiro, vem aí Neto Fagundes, na sequência Charla de Domador, Luiz Marenco.

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4: E daí, gurizada, tudo certinho? Agora são 17 horas e 21 minutos, 17 e 21, programa Roda de Chimarrão. 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Olha, no próximo dia 26 nós temos a festa do colono e do motorista, lá em Protásio Alves, temos ainda duas vagas aí para parceria, né? Alguém quiser parceria conosco, pode nos ligar aí pelo 3242-1212, agora até as 19 horas ou amanhã, até as 7 horas da manhã. Tá bueno? Vamos lá, parceria lá em Protásio Alves, a festa do colono e do motorista. É a 57ª festa que estará acontecendo dia 26 deste mês de julho, lá na cidade de Protásio Alves, nosso vizinho município. Muito bem, vamos seguindo então. Nós temos aqui um achado, né? Foi achado uma bolsinha com medicamentos, possivelmente do posto. Está lá na fruteira Santa Mônica, o telefone é 2226, né? 2226, tem uma bolsinha lá com vários medicamentos, alguém deve ter perdido lá próximo, né? Encontra-se lá então na fruteira Santa Mônica, deixa eu ver aí como é que é o nome do vivente, mais conhecido que parteira de campanha. É da dona Dileta e também, deixa eu ver como é que é o nome do vivente lá, me fugiu o nome agora, mas de qualquer forma um abraço muito especial, gente boa de quantia, seu Carbonera, né? É o nosso abração aí, obrigado pela companhia. Chinoca da crina curta, vamos trazendo, depois churrasco de campanha e em seguida com a alma presa na espora. Olá, gurizada! Um abraço, seu Carbonera. Obrigado pela companhia lá na fruteira Santa Mônica.

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1: 17:30.
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13: Muito bem, amigo velho, confira comigo a hora certinha para você que está ligadito conosco. Agora são 17:37. 17:37. Nós vamos seguindo
11: aí. Se há três tintas, pinta aí.
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13: Muito bem, amigo velho, confira comigo.

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10: Muito bem, gurizada, e a hora é certinha, agora são 17h49, para você que está nos ouvindo, muito obrigado pela companhia, um abraço pro seu Busato ali, né, de frente à matriz, tá ligadito, acompanhando a programação da Prata, obrigado pela audiência, sua esposa Dona Eni, turma aí também, né, é muito gostoso aí, o gusto ali, muito gostoso. Valeu, gurizada, vamos em frente e atrás em diante, tchê. Estamos trabalhando aí com a Agafarma, Empório de Confecções, Gente Miúda, Funerária Dec Giovanni, Empório de Confecções, está conosco, né? 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Muito bem, agora são 17h51 já, o tempo vai passando. Vamos trazendo Lisandro Amaral, na sequência, Joca Martins.

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1: 17 horas e 56 minutos.
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No entardecer deste dia de segunda-feira, quando os ponteiros do relógio apontam para o infinito, nós nos encontramos, amigos ouvintes da Rádio Prata, para este momento de prece e gratidão a Deus por meio de Maria. E nesta segunda-feira, queremos refletir sobre a temática da saúde. Queremos lembrar hoje da importância de cuidar de nossa saúde, tanto física quanto mental e espiritual. Pois a saúde é um presente de Deus, uma graça, um dom de Deus. E por isso devemos valorizá-la a cada dia, a cada instante, a cada momento. Pois são momentos únicos que não se repetem. Que possamos encontrar equilíbrio e sabedoria para viver com mais qualidade de vida, com a graça de Deus, sempre em oração. E juntos rezemos. O anjo do Senhor anunciou a Maria, e ela concebeu do Espírito Santo. Eis aqui a serva do Senhor, faça-se em mim segundo a vossa palavra. E o Verbo divino se fez humano e habitou entre nós. Ave Maria, cheia de graça, o Senhor é convosco. Bendita sois vós entre as mulheres, e bendito é o fruto do vosso ventre, Jesus. Santa Maria, Mãe de Deus, rogai por nós, pecadores, agora e na hora de nossa morte. Amém. Rogai por nós, Santa Mãe de Deus, para que sejamos dignos das promessas de Cristo. Oremos. Derramai, ó Deus, a vossa graça em nossos corações, para que, conhecendo pela mensagem do anjo a encarnação do vosso Filho, cheguemos por sua paixão e cruz à glória da ressurreição. Por Cristo nosso Senhor. Amém. Glória ao Pai, ao Filho e ao Espírito Santo, assim como era no princípio, agora e sempre. Amém. E sobre todos os ouvintes da Rádio Prata, a bênção de Deus Pai, Filho e Espírito Santo. Amém.

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1: Muito bem, companheiro, e a hora certinha para você que está ligado, agora são 18 horas e 4 minutinhos, 18 e 4, programa Roda de Chimarrão, aqui pela Prata FM 91.5, a rádio do coração do ouvinte. Para você que está nos ouvindo, muito obrigado pelo carinho, muito obrigado pela audiência. Para você que nos acompanha, um quebra-costela do tamanho do Rio Grande. Como vamos aí trazendo Gujo Teixeira, como se morre um homem valente. Será que é assim mesmo? Compasso Bailado, Ricardo Bergman, depois Brincando com a Rima. Vem aí, Leandro Bellesse.

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8: Muito bem, meus amigos, e a hora certinha, agora são 18 horas e 18 minutos. Esse é o programa Roda de Chimarrão aqui pela Prata FM. É parceria aí. 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Vamos trazendo para o baiano que esteve no aniversário no dia 9 de julho, né? Parabéns aí, muita saúde, muitas felicidades, muitos anos de vida. E o neto do baiano, Miguel, estará no dia 16 agora. É um quebra-costela do tamanho do Rio Grande então. Parabéns aí. Vamos ouvir César Oliveira, Cabanha Touro Passo. Depois Caçapavana, vem aí Luiz Carlos Borges e contra o Campo Santo, vem aí Quarteto Coração de Potro.

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2: 18:31.
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5: Vamos lá então para o quinto prêmio, 8,557,8557, quarto prêmio 6,029,6029, terceiro prêmio 3,540,3540, segundo prêmio 2,144,2144 e o primeiro prêmio 2,719,2719, primeiro prêmio. Vou repetir, quinto prêmio 8,557, quarto prêmio 6,029, terceiro prêmio 3,540, segundo 2,144, o primeiro prêmio 2,719. Informação da Prata FM.
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16: Muito bem, minha gente, a hora certinha para você que está ligado, agora são 18h36, hein? O tempito vai passando, 18 horas e 36 minutos, e a fotografia vai ficando aí, né? Vai ficando, meus amigos, a noite vem chegando também, tranquila e serena, e nós vamos lá, né? Seguindo com o programa. Deixa eu ver quem é que está chegando agora para cantar aqui, o Capataz Lisandro Amaral. Canta a música Capataz. Depois o canto alegretense, o lindo chamamé do Joca Martins, 18h37.

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0: Diz que tem baile na cancha do Quintino, senhor. O senhor não vai?
1: Eu vou.
0: Mas qual tá oliviano?
1: Eu sempre fui disso, né?
0: E tu, fula? Tu não tem prenda lá pra rezar?
1: Eu não, tô só pela boia do meio-dia, um espiaço de oeia com batata.
0: Sempre pela boia, não?

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8: E daí, gurizada, tudo certinho, tudo tranquilo, que nem água de poça, né? É, vamos atendendo aí as últimas pedidas e amanhã, 5 da manhã, estaremos de volta. 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Atendendo o Nelsinho, que oferece para o seu pai, o seu Nelson, a dona Vilma, a esposa a Vandréia e também para o Edu, menino, né? Tá ligado com a programação. Um abraço pro Cuque também, sua esposa, né, seus amigos aí, todo mundo ligado na Prata FM. A Ângela também ligadinha, obrigado, os demais, as cuidadoras aí, nosso abraço, obrigado pela companhia. Vamos trazendo Mário Barbará, Capitão Faustino e Luiz Carlos Borges.

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2: Está no ar a Voz do Brasil. As notícias do governo federal que movimentaram o país no dia de hoje.
3: Olá, boa noite.
1: Boa noite para você que nos acompanha em todo o país.
3: Segunda-feira, 13 de julho de 2026.
1: Vamos ao destaque do dia na Voz do Brasil.
3: Aumento da mistura obrigatória de biodiesel começa a ser avaliado pelo Instituto Mauá de Tecnologia.
1: E é apresentada a primeira turbina a gás movida a etanol para a geração de energia elétrica. Luana Karen.
4: A unidade é capaz de gerar 1 megawatt de potência, energia suficiente para abastecer aproximadamente 3.600 residências.
3: Novas regras para a publicidade de bets.
1: Empresas deverão incluir avisos de advertência sobre riscos em jogos de apostas. Graziele Bezerra.
5: A exemplo do que já acontece em propagandas de cigarros, bebidas alcoólicas ou remédios, as campanhas estão obrigadas a alertar sobre os riscos associados a esta prática.
3: Brasil celebra 26 anos do ECA, um marco histórico na transformação e proteção da infância.
1: Sobre o assunto, nós conversamos com Fábio Meirelles, do Ministério dos Direitos Humanos e da Cidadania.
6: Ele fortalece não só o papel da família, da sociedade, do Estado, mas dessa visão de promoção dos direitos de crianças e adolescentes.
3: Hoje na apresentação, eu, Mariana Jungmann e Luciano Seixas.
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3: A publicidade das casas de apostas online, as chamadas bets, deverá ocorrer, nessa publicidade deverão ocorrer advertências sobre os riscos para os apostadores.
1: As empresas também não poderão usar especialistas e influenciadores em suas publicidades de forma a convencer uma pessoa a apostar.
3: As novas regras começam a vigorar a partir do dia 17 de julho.
5: Pessoas famosas em ambientes festivos fazendo promessas de dinheiro fácil. Técnicas largamente usadas por empresas de apostas para atrair novos jogadores, mas que agora estão proibidas. As chamadas bets, que atuam no ramo de apostas online, estão obrigadas a alertar sobre os riscos associados a esta prática. A exemplo do que já acontece em propagandas de cigarros, bebidas alcoólicas ou remédios, as campanhas deverão exibir advertências, como explica o ministro da Fazenda, Dario Durigan.
7: Primeiro, apostar faz você perder dinheiro. A segunda, apostar pode causar dependência. E a terceira, aposta não é investimento, sempre seguido da chamada que é Ministério da Fazenda adverte, para que as pessoas tenham essa informação vinda de uma fonte oficial, depois de apurados os efeitos dos jogos nas famílias brasileiras.
5: As campanhas também não poderão utilizar influenciadores digitais ou comentaristas esportivos para induzir o público a apostar ou apresentar apostas como forma de investimento ou ganho fácil de dinheiro. O ministro da Fazenda também alertou para a tolerância zero com empresas ilegais.
7: Bet ilegal em nenhuma medida está autorizada. E nem os publicitários, os veículos de comunicação estão autorizados a fazer, ao contrário, estão proibidos de veicular qualquer publicidade envolvendo empresa não autorizada a operar no mercado.
5: A advogada Juliana Prates perdeu o irmão há 6 meses para o vício em jogos online. Para ela, qualquer tipo de propaganda de plataformas de apostas deveria ser proibida.
8: Para que a gente consiga, pelo menos, fazer com que as pessoas tenham consciência sobre o que é a atividade das apostas, que ela não é se divirta, mas sabendo dos riscos que são decorrentes de quem pode começar a essa atividade. Né?
5: O prazo para as empresas se adequarem às novas regras é 17 de julho. Quem descumprir pode ser multado em até 20% do faturamento da operadora, ter as atividades suspensas por até 180 dias e ter a autorização de funcionamento cassada em casos de reincidência grave. Reportagem Graziele Bezerra.
1: Veículos que poluem menos. Para colocar essa ideia em prática, começaram hoje os testes para adicionar mais biocombustível ao diesel, sem que isso traga prejuízo ao motor.
3: Uma comitiva do governo federal acompanhou o início dessa nova fase.
9: O biodiesel é um combustível renovável que desde 2004 vem sendo misturado ao diesel no país. E para cumprir a lei que prevê a diminuição da dependência do petróleo, o Ministério de Minas e Energia está coordenando estudos em parceria com instituições de pesquisa. Um deles é o aumento do biocombustível ao diesel, que hoje está em 15%. E nesta segunda-feira começou o Programa Nacional de Testes do Biodiesel no Instituto Mauá de Tecnologia, em São Caetano do Sul, no estado de São Paulo. De acordo com o ministro de Minas e Energia, Alexandre Silveira, essa é uma fase essencial para a mudança obrigatória nas porcentagens dos combustíveis prevista na lei.
10: Nós não podemos avançar sem que esses testes sejam feitos.
9: A lei do combustível do futuro prevê o aumento de biodiesel e etanol, produzidos a partir de matéria-prima renovável, como cana-de-açúcar, milho, soja, mamona, entre outros. O etanol e o biodiesel colaboram para a diversificação da matriz energética e redução das emissões de gases do efeito estufa. Para isso, uma rede nacional de pesquisa mobiliza 30 milhões de reais em 3 anos, unindo ministérios, a agência reguladora e 18 laboratórios. O presidente da Associação Brasileira de Engenharia Automotiva, Marcos Vinícius Aguiar, destacou a capacidade brasileira de produzir combustíveis limpos.
11: Aqui nós estamos participando junto com o governo, junto com o setor privado, montadoras, fornecedores, produtores de biocombustíveis, para fazer uma série de testes para que as misturas sejam validadas. O Brasil está indo para a hibridização, veículos híbridos, sejam a combustão interna de passageiros a etanol, sejam pesados de biodiesel.
9: O Centro de Pesquisas do Instituto Mauá de Tecnologia comprovou a viabilidade técnica do E30, que usa 30% de etanol anidro na gasolina atualmente comercializada no Brasil. Agora, o objetivo é testar a adição de até 25% de biodiesel no diesel. A lei ainda prevê o uso de combustível sustentável também na aviação. Reportagem Luciana Colares de Holanda.
1: O Brasil agora é o 6º país do mundo a desenvolver a tecnologia para a fabricação de turbinas.
3: E a turbina brasileira é capaz de gerar energia elétrica funcionando principalmente com o etanol, um combustível limpo e sustentável.
1: Além de fornecer energia, a turbina poderá ser usada também em sistemas de defesa.
4: O Instituto de Aeronáutica e Espaço apresentou a integrantes do governo federal a primeira unidade de geração de energia elétrica movida a etanol com turbina a gás, totalmente desenvolvida no país. A unidade é capaz de gerar 1 megawatt de potência, energia suficiente para abastecer aproximadamente 3.600 residências. Como destacou o ministro de Minas e Energia, Alexandre Silveira, a turbina pode ajudar a levar energia elétrica de fontes renováveis a regiões remotas do país.
10: Nós temos 196 unidades isoladas na Amazônia. E isso, na composição da conta de energia, custa 12 bilhões e 600 milhões de reais de óleo diesel por ano.
4: De acordo com o tenente brigadeiro do ar, Marcelo Damasceno, comandante da aeronáutica, a turbina desenvolvida para o projeto pode ser utilizada também em projetos de segurança nacional.
12: Ela foi concebida para proporcionar rápido transporte, instalação e operação em localidades remotas, em cenários de calamidade ou sempre que se fizer necessária uma fonte confiável de energia. É igualmente capaz de impulsionar o desenvolvimento de sistemas propulsivos para aviões, drones e outras plataformas aeroespaciais militares e civis de interesse estratégico para o Estado brasileiro.
4: Foram investidos no projeto cerca de 134 milhões de reais do Fundo Nacional de Desenvolvimento Científico e Tecnológico. O projeto foi desenvolvido em parceria com a iniciativa privada. Reportagem Luana Karen.
3: Hoje o o Estatuto da Criança e do Adolescente completa 36 anos.
1: A lei provocou uma transformação na forma que a sociedade brasileira enxerga os direitos da infância.
3: E nós conversamos sobre essas mudanças e os avanços proporcionados pela legislação com o diretor de Proteção da Criança e do Adolescente do Ministério dos Direitos Humanos e da Cidadania, Fábio Meirelles. Acompanhe. Diretor Fábio Meirelles, muito bem-vindo aqui à Voz do Brasil. A gente quer começar falando da importância, né, do Estatuto da Criança e do Adolescente. A criação dessa legislação, ela promoveu uma mudança de paradigma na forma como a sociedade encara os direitos da infância, né? O que, que o senhor apontaria como essas principais mudanças do ECA em relação ao que existia anteriormente como legislação?
13: Prazer falar com os ouvintes da Voz do Brasil. O ECA foi promulgado em 1990, né? É um estatuto que marca uma virada histórica. É a consolidação de uma doutrina, que é a doutrina da proteção integral. Então, ele reconhece que as crianças e adolescentes, para além de objetos de políticas públicas assistencialistas, elas passam a ser sujeitos de direitos. E a gente, com o ECA, avança no tema da prioridade absoluta, da dignidade, da voz, da participação de crianças e adolescentes. Então, o ECA é um marco, né, para o mundo. Ele é conhecido nacional e internacionalmente. E ele marca também uma adesão do Brasil a compromissos que o Brasil tem com a ONU. Então, a gente, em 1989, teve a Convenção sobre os Direitos da Criança, e em 1990, o ECA marca, né, ele é um marco jurídico, político, ético, voltado ao cuidado, à proteção e ao desenvolvimento integral de todas as infâncias e adolescências no Brasil. Então, acho que o ECA merece ser celebrado.
1: O ECA surgiu também no contexto da nova Constituição, que tinha sido promulgada apenas 2 anos antes, né? Ele traz esse espírito de afirmação de direitos sociais e deveres coletivos que marcou os debates também sobre a Constituição?
13: Com certeza. O artigo 227 da Constituição fala na prioridade absoluta de crianças e adolescentes, né? E o ECA vem para reafirmar esse artigo da Constituição e para avançar, né? A gente hoje olha para o ECA, olha para a universalização da escola pública, olha para a redução da mortalidade infantil, olha para a criação dos conselhos e o papel dos conselhos tutelares, das varas da infância, das varas da juventude, o fortalecimento das políticas públicas de acolhimento, convivência familiar, convivência comunitária, para a consolidação das medidas socioeducativas. Esses são só alguns exemplos de conquistas concretas que a gente vê a partir da Constituição Federal e a partir do Estatuto da Criança e do Adolescente. Então, mais do que uma lei, né, o ECA representa essa mudança de paradigma e ele fortalece não só o papel da família, da sociedade, do Estado, mas dessa visão de promoção dos direitos de crianças e adolescentes.
3: Uma construção mesmo, né, de todos esses Exatamente. Direitos. Agora, uma das principais inovações do ECA foi a criação dos conselhos tutelares, que a gente talvez possa dizer que são os grandes guardiões dos direitos da infância, né? Como é que foi a consolidação deles ao longo desse tempo? Hoje os conselhos são uma referência para quem busca proteção aos direitos das crianças?
13: Com certeza. O ECA, né, criou os conselhos tutelares, é uma das principais inovações do Estatuto, é apresentar, né, as funções, atribuições dos conselhos tutelares. O nosso CONAN, do Conselho Nacional dos Direitos da Criança e do Adolescente, recomenda que haja um conselho tutelar para cada 100 mil habitantes, e o importante é a gente falar sobre as competências dos conselhos tutelares. Ele é um órgão que ele é gerido, né, vinculado às prefeituras, composto por 5 membros, escolhidos pela comunidade local, eleições diretas, eles seguem diretrizes estabelecidas, eles são órgãos que eles evoluem de uma ideia de assistência a menores para um paradigma da proteção integral. A função do Conselho Tutelar não é prestar serviço de forma a atender direito, e sim zelar para que os direitos de crianças e adolescentes sejam cumpridos efetivamente. Eles são órgãos autônomos, né? Eles não aplicam penas e eles são essa ferramenta de requisitar serviços públicos como vaga em creche, tratamento psicológico, encaminhar os casos para o Ministério Público. Então, o Estatuto traz esse papel e atribuições dos conselhos tutelares, que são profissionais fundamentais do sistema de garantia de direitos e que eles fortalecem essa visão de princípio e de proteção integral de crianças e adolescentes no território.
1: Bom, diretor, 36 anos depois, o que o senhor apontaria como principais avanços proporcionados pelo ECA?
13: Veja, os principais avanços, a gente olha, né, para o país. O Brasil é um país diverso, plural. A gente olha para os territórios, a gente ainda consegue enxergar desigualdades sociais, econômicas, culturais. Mas o ECA é esse instrumento, né? Ele apresenta um avanço inegável. A legislação anterior, que era o Código de Menores, ele possui uma visão punitivista, assistencialista, eventualmente até discriminatória. As crianças e adolescentes eram alvos de ações punitivistas, ações assistencialistas. Então o ECA traz essa nova visão, né? O ECA representa essa mudança de paradigma. Ele fortalece o papel da família, da sociedade, no Estado. Então, se a gente olhar, como eu disse, para hoje a universalização da escola pública, a redução da mortalidade infantil, os conselhos tutelares, as varas, fortalecimento de políticas públicas, as políticas de assistência social, a política nacional de saúde para criança e adolescente. Então, isso tudo é uma consolidação para além de uma visão de direitos de desenvolvimento integral de crianças e adolescentes. A gente hoje vê que esses direitos estão garantidos com prioridade absoluta, dignidade. Então, a gente celebra o ECA como esse instrumento que é uma referência e que hoje ele é, né, ele é política pública intersetorial do governo federal, de estados e municípios. Então, a gente hoje vê o estatuto como uma referência para o mundo.
3: Agora, quais são, então, os desafios para garantir plenamente todos os direitos que estão previstos no estatuto?
13: Olha, a gente hoje tem um país, o Brasil é um país muito diverso, né? Muito plural. Ele tem

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1: Quero dedicar essa música para Marcela e para Antônia, que estão em casa dormindo, porque tem aula.

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1: 20h15.
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0: 20h29.
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Vocês estão prontos pro rolê? Tá muito devagar. Aí, vocês estão prontos pro rolê? Vocês estão prontos mesmo?